0: Reportagem Edinaldo Júnior.
1: Você sabia que eliminar o acúmulo de capim seco, galhos e folhas cria barreiras naturais para reduzir o risco de incêndios durante o período de seca?
2: E essa técnica tem um nome e uma regulamentação. É o que vamos ouvir agora na reportagem de Márcia Fernandes.
3: Atear fogo numa área para evitar queimadas parece contraditório, mas trata-se de uma técnica recomendada para evitar grandes incêndios florestais na época da seca. São as chamadas queimas prescritas. O fogo é colocado de forma controlada em áreas demarcadas. Com isso, é eliminado o acúmulo de capim, galhos e folhas que podem servir de combustível para incêndios. É o que explica Hudson Coimbra, analista ambiental do Instituto Chico Mendes de Conservação da Biodiversidade, ICMBio.
4: É uma ferramenta de manejo do fogo, utilizada com critérios técnicos, análises de risco, vulnerabilidades, critérios meteorológicos, topográficos, e aí a partir disso a gente também define o que é que a gente quer queimar, para evitar a propagação de incêndios.
3: A Floresta Nacional de Brasília é um dos espaços que costuma ser atingido por focos de incêndios durante o período da estiagem. Por isso, recebeu nesta quinta-feira uma queima prescrita como parte das ações de prevenção a incêndios, como destacou Hudson Coimbra, do ICMBio.
4: Dentro do Distrito Federal, elas são importantes para evitar os grandes incêndios que acontecem na época da estiagem, né, que vai se iniciar já agora.
3: A queima prescrita é executada por brigadistas, que fazem um monitoramento constante da área. Pode ser implementada em parques nacionais, reservas extrativistas e unidades de conservação em geral. Reportagem Márcia Fernandes.
1: E por falar em período de estiagem, o Instituto Nacional de Meteorologia emitiu um alerta de baixa umidade do ar.
2: Uma massa de ar seco se estende do interior da região Nordeste até grande parte do Centro-Oeste, além de áreas do interior das regiões Sudeste e Sul do país.
1: Segundo o Instituto, a baixa umidade deve permanecer até o domingo, dia 12 de julho.
2: Durante os períodos mais secos do dia, a umidade relativa pode ficar entre 20% e 30%, níveis que exigem atenção, principalmente para crianças, idosos e pessoas com doenças respiratórias.
1: Uma ferramenta digital para pequenos produtores e cooperativas do campo que simplifica o acesso a financiamentos.
2: É o simulador de crédito do Pronaf, o Programa Nacional de Fortalecimento da Agricultura Familiar.
1: A plataforma mostra linhas e condições de crédito que combinam com o perfil do produtor.
5: Se você é produtor rural e precisa de crédito, pode contar com uma ferramenta na hora de solicitar os recursos. É o simulador de crédito do Pronaf, uma ferramenta digital desenvolvida para ajudar agricultores familiares e cooperativas a identificarem quais linhas de crédito do Pronaf eles podem usar. É preciso responder algumas perguntas sobre a situação do agricultor, como renda familiar, localidade e objetivo do financiamento. Depois, são informadas as linhas de crédito e as condições de financiamento compatíveis com seu perfil e quais as instituições financeiras que operam em sua região. Vale ressaltar que o simulador não substitui a análise realizada pelas instituições financeiras e também não garante a contratação do crédito. A ferramenta é apenas informativa e busca facilitar o acesso às informações sobre o Pronaf antes do agricultor familiar buscar uma instituição financeira. Para simular o crédito, acesse simuladorpronaf.mda.gov.br. Daniele Popov para A Voz do Brasil.
2: Produtores que vivem no campo precisam validar o CAR, Cadastro Ambiental Rural de suas propriedades.
1: O cadastro é um registro público eletrônico nacional, obrigatório para todos os imóveis rurais.
6: Você que tem uma propriedade rural e já fez a inclusão dela no Cadastro Ambiental Rural, o CAR, não se esqueça de verificar se está tudo certinho. Veja na caixa de mensagens da Central do Proprietário Possuidor do CAR se você recebeu uma notificação para resolver alguma pendência. O órgão gestor do CAR enviou recentemente mensagens para mais de 845 mil proprietários. Para 500 mil, só falta responder se concordam com as informações já analisadas. Se você estiver nesse grupo e finalizar o processo, o seu CAR vai ficar em dia com o que prevê o Código Florestal, que é a lei que cuida desse assunto. Ter o Cadastro Ambiental Rural concluído é fundamental para acessar o crédito agrícola no sistema bancário. Então, não se esqueça de olhar a caixa de mensagens da Central do Proprietário Possuidor do CAR e ver se você recebeu uma notificação para resolver alguma pendência. O cadastro ambiental rural é obrigatório para todos os imóveis rurais. Quando o processo for finalizado, sua propriedade será classificada como cumpridora das regras de proteção do meio ambiente. Se você ainda não fez o cadastro da propriedade rural no CAR, vá no site car.gov.br, escolha o estado e siga o passo a passo. Depois disso, é emitido um recibo de inscrição no CAR. Com esse recibo em mãos, você consegue acessar a Central do Proprietário Possuidor

0: avalia os formandos em licenciaturas.
1: Mas professores já formados também podem fazer a PND, especialmente porque ela pode ser usada por governos estaduais e prefeituras como parte de seus processos seletivos para a contratação de docentes.
0: Nós conversamos com o secretário executivo do Ministério da Educação, Rodolfo Cabral, sobre a Prova Nacional Docente. Vamos ouvir. Secretário Rodolfo Cabral, muito bem-vindo à Voz do Brasil. A gente queria começar, então, explicando, né, para quem já é professor e quem está se formando agora, por que é importante fazer a Prova Nacional Docente? Quais são os benefícios dela para esses profissionais?
2: Boa noite, Mariana, Luciano e os ouvintes da Voz do Brasil. A Prova Nacional Docente é um exame anual destinado aos professores brasileiros interessados em utilizar os seus resultados em processos seletivos das redes de ensino. Então, ela vai ser utilizada para subsidiar os processos seletivos de concursos públicos realizados tanto no âmbito federal, estadual e municipal para ingresso na carreira docente da educação básica. É uma avaliação teórica que vai atestar se os participantes têm as competências essenciais para o exercício da docência em sala de aula. Ela é feita para 21 licenciaturas diferentes. Então, a pessoa que vai fazer uma prova com a parte comum para todas as áreas, com 30 questões de formação docente e a parte discursiva, além de 50 questões específicas de cada área.
1: Secretária, ela foi criada inicialmente como um exame, né, para avaliar a formação dos formandos em licenciaturas. A ideia é medir aí o nivelamento dos cursos em todo o país e identificar possíveis defasagens de formação, é isso? O que pode ser feito a partir dessa constatação?
2: Isso, Luciana. A PND funciona conjuntamente com o ENAD das licenciaturas, né, sendo o ENAD somente para os formandos e a PND também para quem já se formou. Então, a ideia da PND é avaliar os formandos das licenciaturas, por meio do ENAD, mas também quem se formou, para garantir que esses professores possuam as competências essenciais para a docência. Então, além de avaliar as competências, né, ela vai subsidiar a formulação de políticas públicas voltadas à formação inicial e continuada dos professores. Então, a partir dos resultados do ENAD, se a instituição ela tem resultados negativos, a gente vai abrir processos de supervisão no MEC para avaliar e melhorar a qualidade da formação dos nossos professores.
0: Agora, secretário, a prova também pode ser usada em processos seletivos, né? Como é que funciona isso? É possível que uma prefeitura, por exemplo, use os resultados da PND como um concurso?
2: Isso, é importante a gente ressaltar que, embora não seja um concurso, ela não substitua o processo seletivo da Secretaria de Educação, as secretarias elas podem usar a nota da PND como etapa de suas provas. Então, as redes de ensino, as secretarias estaduais, municipais, distrital de educação, elas fazem adesão junto ao MEC para usar a nota da PND em seus concursos e processos seletivos. Agora, para 2026, 2.031 redes de ensino fizeram adesão. Então, os resultados, e aí o professor faz essa prova da PND, e os resultados de cada exame têm validade de 3 anos, permitindo sua utilização em vários processos seletivos ao longo desse período.
1: Secretária, a Prova Nacional Docente ocorre quantas vezes por ano? Por exemplo, quem perder essa oportunidade terá outra ainda em 2026?
2: Isso, a prova é anual, né? Então, quem não participar agora poderá se inscrever para a PND em 2027, em data ainda a ser definida. Então, quem estiver concluindo a licenciatura ou já estiver formado, é importante fazer a prova ainda esse ano. E aí ficar com essa nota disponível para os concursos públicos das redes que aderiram durante todo o período de 2026 e 2027.
0: É, porque como o senhor disse, né, a prova tem validade por 3 anos aí.
2: Isso, quem não fez agora vai ter que aguardar a próxima PND em 2027.
0: Agora, onde que os interessados podem se inscrever e quanto é que custa a taxa de inscrição, secretário?
2: Os interessados podem se inscrever no sistema PND, no site do INEP, até o dia 10 de julho. E a taxa de inscrição custa R$ 85,00.
1: E quando serão as provas e quando saem os resultados?
2: As provas serão realizadas em todo o país no dia 20 de setembro. E o resultado final será divulgado em 15 de dezembro.
0: E aí a gente lembra também que na página do INEP, os interessados também podem acessar outras informações, né, secretário, sobre pedidos excepcionais, enfim, recursos e todo o resto, qualquer outra parte que tenham interesse em saber sobre a prova.
2: Inclusive para a formação, tá? Para acesso aos conteúdos da prova, quem quiser estudar, se preparar, no site do INEP tem as matrizes de referência utilizadas pelo INEP para fazer a prova.

0: Então o professor pode utilizar esses materiais para se preparar e estudar para obter um melhor resultado.
1: Ótimo. Muito bem, nós conversamos com o secretário executivo do Ministério da Educação, Rodolfo Cabral. Secretário, muito obrigada pela sua entrevista aqui à Voz do Brasil.
0: Muito obrigado, Mariana, Luciano. Um abraço aos ouvintes da Voz do Brasil.
2: Funcionando 24 horas por dia, 7 dias por semana, o Disque 100 oferece orientação em casos de violações dos direitos humanos.
1: Saiba mais com Pablo Mundim.
3: Violência física, psicológica ou sexual, abandono de pessoas idosas, trabalho infantil, racismo, discriminação contra pessoas com deficiência, população LGBTQIA+, povos indígenas, quilombolas ou qualquer outra forma de violação da dignidade humana. Seja qual for a situação, o Disque 100 é o canal para denunciar. Os canais do Ministério dos Direitos Humanos e da Cidadania registraram em 2024 mais de 657 mil denúncias de violações de direitos humanos. Mulheres, idosos e crianças formam o grupo de maior vulnerabilidade, com a maioria dos abusos ocorrendo na própria residência. Para combater qualquer tipo de violação que surgiu, o Disque 100, defende Lara Magalhães, coordenadora do Disque 100.
4: Por ser muito abrangente, sempre que a pessoa tiver dúvida se determinada situação configura ou não uma violação, a orientação é procurar o Disque 100 para que a nossa equipe preste essas orientações e tire essas dúvidas.
3: Depois do registro, o caso é enviado aos órgãos competentes para apuração e adoção das medidas de proteção, explica a coordenadora Lara Magalhães.
4: Quanto mais acessam, mais a gente consegue garantir, ou ao menos proibir que essas violações perdurem.
3: O atendimento é gratuito, sigiloso e está disponível 24 horas por dia, 7 dias por semana. Reportagem Pablo Mundim.
2: Teve início essa semana um atendimento no Previbar a moradores da região norte.
1: Podem ser beneficiados moradores de comunidades ribeirinhas ou isoladas, indígenas e quilombolas.
2: Atualmente existem 7 unidades móveis flutuantes. 3 vão atender o estado do Amazonas, 3 o estado do Pará e 1 o estado de Rondônia.
1: A chefe do Serviço de Gerenciamento de Unidades Móveis Flutuantes do INSS, Karine Furtado, fala dos serviços oferecidos.
5: Os serviços oferecidos pelo Previbarco são praticamente os mesmos de uma agência física do INSS. Os principais são salário maternidade rural, aposentadorias, pensão por morte e benefício de prestação continuada, o BPC, que é um benefício assistencial para idosos e pessoas com deficiência de baixa renda. Também são oferecidas perícias médicas e avaliações sociais, além de emissão de extratos, consulta de tempo de contribuição e orientações gerais.
2: Os atendimentos vão até 18 de dezembro.
1: O calendário de atendimentos está em gov.br/INSS.
2: Julho é mês de férias e muita gente aproveita o descanso para viajar com a família.
1: E muitas famílias brasileiras contam com integrantes de quatro patas.
2: Uma pesquisa sobre o turismo pet friendly quer entender as principais dificuldades enfrentadas pelos tutores e empreendimentos.
6: O professor Pedro Henrique Ambrósio Rodrigues, de Florianópolis, já perdeu as contas de quantas viagens fez. Mas, independente do roteiro, sempre pega a estrada com seus pets do lado. A que tem mais quilômetros rodados é Frida, uma bulldog francesa que chegou em sua vida há 11 anos. Depois vieram o Bartô, sem raça definida, e um Chihuahua, para se aventurarem por diversos destinos brasileiros.
7: A gente sai de Florianópolis e vai para Franca, e por duas vezes a gente foi para Minas Gerais, então passou por Ouro Preto, Trindade, Paraty, São João del Rei, Curitiba, Rio de Janeiro, Campos dos Goytacazes, tudo que tiver no meio do caminho a gente faz. As viagens são planejadas em cima do fato dos cachorros estarem conosco.
6: Uma pesquisa online pretende mapear os principais desafios do turismo pet friendly no país. Por um lado, quer entender as dificuldades enfrentadas pelos viajantes na hora de pegar a estrada. Por outro, busca conhecer os desafios de empresários do setor, como donos de hotéis e de restaurantes que recebem clientes de quatro patas. A supervisora de eventos e reservas de um hotel em Goiânia, no estado de Goiás, Kathleen Neves, menciona alguns serviços personalizados para atender esse público.
8: Hoje, os nossos serviços exclusivos são um tapete higiênico, uma manta com a nossa logo, um sachê de petisco para que ele possa se alimentar enquanto estiver conosco e saquinhos para coleta de fezes também.
6: O mapeamento servirá de base para a criação de um manual de boas práticas do segmento. O prazo para participar vai até amanhã, 10 de julho. E o formulário pode ser acessado na página do Ministério do Turismo na internet, no endereço gov.br/turismo. Reportagem Natália Koslick.
1: Um voo cancelado, bagagem danificada ou extraviada, mudança de horários pela companhia aérea.
2: O passageiro que vive essas situações tem um canal para registrar e tentar resolver a queixa.
1: É o ANAC Passageiro.
9: As viagens de avião fazem parte da rotina do empresário gaúcho Renato Correa, que a cada dia da semana está em uma cidade diferente por causa dos compromissos profissionais. Com a vida na ponte aérea, difícil não se deparar com problemas.
10: De uma forma ou outra, a gente acaba tendo problema com voo atrasado, voo cancelado, questões climáticas que acabam influenciando na nossa dinâmica e na nossa agenda diária. Problemas eu tive são vários repetitivos que são de perda de conexão por questão de atraso.
9: Passageiros que enfrentarem problemas com companhias aéreas podem registrar reclamações por meio da plataforma ANAC Passageiro. O acesso é gratuito e pode ser feito por qualquer cidadão com uma conta gov.br nível prata ou ouro. Após o registro, a manifestação é encaminhada à companhia aérea responsável, que deve responder em até 10 dias corridos. O superintendente de acompanhamento de serviços aéreos da Agência Nacional de Aviação Civil, ANAC, Adriano Miranda, destaca os tipos de registros que a plataforma tem recebido.
11: O principal problema mais reclamado são alterações ou cancelamentos pela própria empresa aérea antes da viagem, né? Então o passageiro é comunicado ali que seu voo foi alterado, que seu voo foi cancelado, né? Em segundo lugar, o atraso ou cancelamento na data da viagem, aquela situação contingencial. O terceiro ponto mais reclamado é bagagem, por exemplo, bagagem danificada, bagagem extraviada.
9: Durante o atendimento, passageiro e empresa podem trocar informações diretamente pela plataforma até a conclusão da solicitação. O usuário pode ainda consultar dados sobre o volume de reclamações, os principais assuntos registrados e o índice de atendimento das companhias aéreas. O acesso à plataforma é feito pelo site anac.gov.br ou pelo gov.br/ANAC, clicando em passageiro. Reportagem Graziele Bezerra.
2: Estão abertas até 3 de agosto as inscrições para a chamada Universal 2026, que vai financiar projetos de pesquisas científicas, tecnológicas e de inovação desenvolvidas por instituições brasileiras.
1: Pelo menos 30% dos recursos serão destinados a instituições de pesquisa das regiões Norte, Nordeste e Centro-Oeste.
2: O resultado final está previsto para 4 de dezembro.
1: As propostas devem ser submetidas exclusivamente pela internet por meio do formulário disponível no site carloschagas.cnpq.br.
2: E essas foram as notícias do governo federal.
1: Fique agora com as notícias do Poder Judiciário e do Congresso Nacional. Boa noite.
2: Boa noite e até amanhã.
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14: Inquérito do Banco Master. STF autoriza busca e apreensão contra Tiago Miranda.
15: STJ entende que plano de saúde deve cobrir cirurgia de feminização facial em mulheres trans.
14: Justiça determina que o SUS forneça sonda Bottom para alimentação de pacientes pediátricos em Uberlândia, Minas Gerais.
15: Boa noite, eu sou Marcela Luiza.
14: E eu sou Walter Lima.
15: Supremo Tribunal Federal autoriza busca e apreensão contra Tiago Miranda após pedido da Polícia Federal.
14: A decisão é do ministro André Mendonça, relator do inquérito sobre o Banco Master no STF. Marta Ferreira.
16: Tiago Miranda é dono de uma agência de publicidade que mantinha relação com o ex-banqueiro Daniel Vorcaro, dono do Master, e teria atuado em uma ação coordenada de influenciadores nas redes sociais para atacar a credibilidade do Banco Central. De acordo com a Polícia Federal, os ataques se deram após o Banco Central negar a compra do Master pelo Banco de Brasília e liquidar o Banco de Vorkaro. As investigações apuram ainda a atuação de possível organização criminosa dedicada à intimidação de jornalistas, ao monitoramento ilícito de pessoas ligadas a autoridades públicas, à obtenção indevida de informações sigilosas e à adoção de medidas destinadas a interferir em investigações criminais. Na decisão, Mendonça afirmou que os elementos analisados apontam que Thiago Miranda desempenhava papel central nessas iniciativas, sendo o principal responsável por realizar pesquisas e levantamentos acerca da vida privada da jornalista em questão. Ainda de acordo com as conversas analisadas, Thiago Miranda costumava informar o andamento das buscas, relatar sobre a análise de processos judiciais antigos e coordenar a mobilização de equipe dedicada a localizar informações que pudessem ser consideradas sensíveis ou comprometedoras para a jornalista.
15: Plano de saúde deve custear cirurgias em mulheres trans para dar aos traços faciais a aparência feminina.
14: Para o STJ, esses procedimentos não se enquadram nas exceções previstas na lei que regulamenta os planos de saúde. Fátima Uchoa.
17: A decisão da terceira turma do STJ manteve a determinação para que uma operadora de plano de saúde autorizasse a cirurgia de feminização facial no processo transexualizador, como reconstrução craniana e rinoplastia reparadora de uma beneficiária que já havia feito procedimento de redesignação sexual. Segundo a relatora ministra Nancy Andrighi, os procedimentos foram indicados pelo médico da paciente e não incluiriam tratamento experimental nem teriam caráter estético, sendo imprescindíveis para adequar a identidade de gênero da paciente e preservar o bem-estar psicológico dela.
15: Agente de aeroporto de Confins, em Minas Gerais, tem jornada de trabalho equiparada à de colegas da Pampulha.
14: A decisão é do Tribunal Superior do Trabalho, Marla Lacerda.
18: Uma empresa de serviços aeroportuários vai ter de pagar horas extras a uma agente de proteção do aeroporto de Confins. A trabalhadora cumpria jornada de 42 horas semanais, enquanto colegas de função no aeroporto da Pampulha, de menor movimento, trabalhavam 36 horas por semana. Para o TST, a diferenciação da jornada com a mesma remuneração desrespeita o princípio da isonomia.
15: Justiça determina que o SUS forneça sonda Boton para alimentação de pacientes pediátricos em Uberlândia, Minas Gerais.
14: Esse tipo de sonda é um dispositivo de silicone que fica na região do abdômen do paciente e diminui os casos de refluxo. Vanessa Pereira.
19: A ação teve início após o MPF receber reclamações de famílias que enfrentavam dificuldades para conseguir a sonda Boton no SUS. Agora, segundo a decisão, a União tem até 6 meses para incluir o equipamento no sistema de gerenciamento do SUS. Já o governo de Minas Gerais e o município de Uberlândia devem garantir o fornecimento das sondas Boton para os pacientes pediátricos.
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15: Uma boa noite.
14: E até amanhã.
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20: Eu sou Paula Groba.
21: E eu sou Humberto Pinheiro.
20: E estes são os destaques de hoje do Jornal do Senado, que começa agora.
21: Senado aprova MP que destina recursos das BETs à Polícia Federal.
20: Comissão aprova mais proteção a pessoas com deficiência vítimas de crimes.
21: Avança projeto que pune empresas de telemarketing por ligações indesejadas.
20: Boa noite.
21: Boa noite.
0: Parte do dinheiro arrecadado pelas casas de apostas esportivas poderá ser usado no combate ao crime organizado.
4: O Senado aprovou a medida provisória que destina um percentual do lucro das bets ao Fundo da Polícia Federal. Agora, o texto segue para a sanção presidencial. Repórter Douglas Castilho.
22: Após o pagamento dos impostos devidos e dos prêmios das apostas, as operadoras das bets deverão destinar 3% do valor obtido a esse fundo. Porém, esse índice só será devido a partir de 2028, passando por uma transição anual gradual de 1%. O senador Isalci Lucas, do PL do Distrito Federal, argumentou que o direcionamento do montante serve como um mal menor diante dos efeitos negativos das bets.
23: O ideal é que não tivesse bets, porque por mais maior percentual, não vale a pena. Realmente, o estrago com relação às bets é muito grande. Então, agora, como existe, está regulamentado, é muito importante destinar realmente parte desse recurso para saúde, também para segurança, para todas essas áreas, exatamente, porque qualquer percentual não recupera o que se vai gastar com a saúde com relação a isso.
22: A verba será obrigatoriamente utilizada na modernização de equipamentos da Polícia Federal, no pagamento por horas e atividades extraordinárias e no custeio de planos de saúde da corporação. Além disso, o Ministério da Justiça e Segurança Pública poderá estender a cobertura dessas despesas médicas também para os agentes da Polícia Rodoviária Federal e da Polícia Penal Federal. O texto agora vai à sanção presidencial.
0: E avançou no Senado o projeto que autoriza a Agência Nacional do Petróleo a acessar dados fiscais de distribuidores e revendedores de combustíveis.
4: A medida visa combater a adulteração desses produtos. Repórter César Mendes.
24: O objetivo da proposta, já aprovada na Câmara dos Deputados, é melhorar a fiscalização, condicionando as concessões de atividades regulamentadas pela ANP à autorização prévia para que a agência acesse os dados fiscais das empresas do setor. Quem já possui a outorga de funcionamento terá que providenciar essa autorização para continuar atuando. Relator da matéria, o senador Dr. Irã, do Progressistas de Roraima, destacou que a medida vai facilitar a detecção de adulterações, assegurando maior integridade no mercado de combustíveis.
25: Empresas que adulteram combustíveis garantem ilicitamente a redução de seus custos de produção e passam a ter vantagem competitiva em relação às que atuam honestamente.
24: O texto determina que a ANP assuma os custos do acesso aos dados das empresas sem ônus para o fisco e seguiu para a análise da Comissão de Infraestrutura.
0: Uma subcomissão do Senado aprovou o relatório de diligência externa em Boa Vista, Roraima, em maio de 2026, que verificou a situação em que vive o povo Yanomami.
4: O documento traz um diagnóstico sobre a saúde, a segurança e a governança na região e aponta que, apesar de avanços na repressão ao garimpo ilegal, o território ainda enfrenta graves gargalos logísticos e estruturais. Repórter Bruno Lourenço.
26: Relatório aprovado pela subcomissão do Senado, que acompanha a situação de perto, revela que a quase totalidade do atendimento de saúde na região ainda depende exclusivamente de aviões e helicópteros, o que encarece e dificulta as ações de socorro. A presidente do colegiado, senadora Damares Alves, do Republicanos do Distrito Federal, defendeu uma ação conjunta de entidades brasileiras e internacionais, principalmente no combate ao garimpo ilegal, para assegurar direitos das populações indígenas.
27: Capaz de consolidar os avanços obtidos com a desintrusão e fortalecer de forma duradoura as políticas públicas voltadas à proteção e à garantia dos direitos dos povos Yanomami e Yekuana.
26: A subcomissão formalizou uma série de pedidos de providências a ministérios e propôs um pacote legislativo focado no agravamento de penas para crimes ambientais em terras indígenas, adaptação de prazos processuais para áreas remotas, fortalecimento da FUNAI, integração de políticas sociais e adaptação do acesso a benefícios sociais.
0: E a Comissão de Direitos Humanos aprovou um projeto que aumenta a proteção para pessoas com deficiência vítimas de crimes. A proposta torna esse tipo de crime uma circunstância agravante, com penas maiores para quem se aproveita da vulnerabilidade da vítima.
4: Hoje, o aumento de pena previsto na legislação está ligado a agressões ocorridas em escolas. O relatório lido pelo senador Paulo Paim, do PT do Rio Grande do Sul, amplia essa proteção em casos de lesão corporal e reforça a punição também em outros locais. Agora, o projeto segue para análise da Comissão de Constituição e Justiça.
0: Ligações indesejadas de telemarketing e as cobranças feitas para quem nem é devedor podem estar com os dias contados. A Comissão de Fiscalização e Controle aprovou em decisão terminativa um projeto que obriga as empresas a identificarem claramente o número das chamadas e a respeitarem o pedido de bloqueio feito pelo consumidor.
3: O texto também cria um cadastro para evitar fraudes e ligações repetidas para pessoas que não têm relação com a dívida. Quem descumprir as regras poderá pagar multa de até R$50 mil. A proposta segue para análise da Câmara dos Deputados. O relator da proposta, senador Laércio Oliveira, do PP de Sergipe, afirmou que o objetivo é combater práticas abusivas de telemarketing sem impedir a realização de cobranças legítimas.
5: E esse projeto enfrenta um problema que é meu, que é seu, é de todo mundo, que é exatamente a perturbação de redes de telefonia que liga para a gente com ligações indesejadas, com ligações desagradáveis, oferecendo produto, buscando cobrar alguma coisa que a gente não tem nada a ver com o assunto, importunando a nossa rotina, o nosso bem-estar, o nosso conforto, e a gente precisa dar um basta nisso.
0: E a Presidência da República vetou parcialmente o projeto que mudava o símbolo de acessibilidade no Brasil. Com o veto, o símbolo vai continuar sendo uma pessoa em cadeira de rodas.
3: A intenção da mudança era incluir outros tipos de deficiência. Os detalhes com o repórter Márcio Maturana.
6: O governo argumentou que mudar o símbolo já muito conhecido por uma imagem criada em 2015 pelas Nações Unidas poderia criar barreiras adicionais a quem se pretendia beneficiar e que a mudança não teve participação das organizações representativas das pessoas com deficiência. A senadora Mara Gabrilli, do PSD de São Paulo, explicou que a intenção da mudança era incluir outros tipos de deficiência.
7: É como dizer para a sociedade, a acessibilidade vai além da mobilidade. É sobre garantir mais autonomia e respeito para todas as pessoas com deficiência.
6: Outros trechos do projeto, como a ampliação dos locais obrigatórios para sinalização, foram mantidos e transformados na Lei 15.459. Agora, o veto parcial precisa ser analisado pelo Congresso Nacional, podendo ser mantido ou derrubado.
0: O programa Jovem Senador já definiu os 27 estudantes que vão participar da Semana de Vivência Legislativa em agosto no Congresso Nacional.
3: A última vaga ficou com um aluno do Distrito Federal, vencedor da etapa local, com uma redação sobre democracia nas redes sociais. Repórter Henrique Nascimento.
8: Os 27 estudantes foram selecionados para o Jovem Senador 2026, programa que permite aos alunos conhecer de perto o funcionamento do Congresso Nacional. A última vaga ficou com Caleb Gomes, do Centro de Ensino Médio de Taguatinga Norte, no Distrito Federal. O tema da redação deste ano foi Democracia nas redes sociais, como construir um debate saudável.
9: Assim que saiu o tema, eu já comecei a pensar em várias coisas. Eu sei que o raciocínio ele foi vindo ao longo do processo de criação da redação. Eu tentei ser o mais verdadeiro possível sobre a minha opinião.
8: Durante a Semana de Vivência Legislativa, os jovens senadores vão ocupar cadeiras no plenário e nas comissões e apresentar propostas que podem virar projetos de lei. O senador Paulo Paim, do PT do Rio Grande do Sul, destacou a importância da participação dos jovens.
10: Agir hoje na esperança de que as iniciativas atuais nos assegurem um futuro melhor é missão de todos nós, não importa a idade, que ela se traduza em entusiasmo e paixão pelo trabalho legislativo.
8: Ao longo de 14 edições, o jovem senador já mobilizou mais de 2 milhões de estudantes.
3: Edição de Paula Groba e trabalhos técnicos de Eliseu Caires. O Jornal do Senado fica por aqui. Acompanhe agora as notícias da Câmara dos Deputados. Boa noite.
0: Boa noite e até amanhã.
11: Jornal Câmara dos Deputados. Comissão da Câmara proíbe aposentadoria como punição a magistrados.
28: Plenário torna permanente incentivo fiscal para empresas de reciclagem.
11: Parlamentares defendem propostas em defesa de segmentos vulneráveis.
28: Boa noite.
1: Projeto de Maurício do Vôlei, do PL de Minas Gerais, promete fortalecer mecanismos de combate ao abandono afetivo e material de crianças e adolescentes. O texto amplia os deveres dos pais e responsáveis quanto ao cuidado, à convivência familiar e à assistência emocional.
2: Maurício do Vôlei explica que o projeto cria medidas de proteção como acompanhamento psicossocial, mediação familiar e orientação aos responsáveis. Para ele, a iniciativa garante o desenvolvimento saudável de crianças e adolescentes.
1: O Bezotone, do PT de Goiás, é relator de proposta que obriga companhias aéreas a transportar gratuitamente equipamentos usados por pessoas com deficiência. Ele explica que o projeto determina que cadeiras de rodas, próteses e outros itens essenciais sigam preferencialmente na cabine.
2: O Bezotone aponta que, quando o transporte na cabine não for possível, os equipamentos deverão seguir no compartimento de carga, com prioridade, identificação e proteção adequada. O parlamentar alerta que a medida também prevê indenização imediata em caso de dano ou extravio.
1: Alencar Santana, do PT de São Paulo, defende a urgência de projeto que inclui a misoginia no Código Penal, criminalizando injúrias e agressões motivadas pelo preconceito contra as mulheres. Ele assinala que o parlamento precisa dar uma resposta diante do avanço dos índices de feminicídio no país.
2: Alencar Santana ressalta que a matéria já pode ser votada no plenário. Ele defende a punição rigorosa contra qualquer tipo de discriminação ou violência de gênero. O legislador acredita que a tipificação legal assegura a proteção integral e o respeito aos direitos das cidadãs brasileiras.
11: Justiça.
1: Avança na Câmara a proposta que proíbe a aposentadoria compulsória de juiz como forma de punição. A repórter Paula Bittar acompanhou a votação.
13: A Comissão de Constituição e Justiça da Câmara aprovou uma proposta que acaba com a chamada aposentadoria compulsória de membros do Poder Judiciário como forma de punição. A proposta mantém a previsão de que o ato de remoção ou de disponibilidade do magistrado por interesse público deverá ser fundado em decisão por voto da maioria absoluta do respectivo tribunal ou do Conselho Nacional de Justiça, mas acrescenta que a suspensão poderá ser de até 90 dias e a disponibilidade poderá ser de até 2 anos. Ainda de acordo com o texto, concluído o processo administrativo disciplinar, o Tribunal ou o Conselho Nacional de Justiça, quando couber a pena de perda do cargo em decisão por voto de 2/3 de seus membros, deverá representar ao Ministério Público no prazo de 30 dias para propor a ação judicial. Nesse caso, o magistrado deve ser afastado das funções com vencimentos proporcionais até o trânsito em julgado da sentença. Se a decisão for pelo arquivamento da representação ou se a ação judicial for julgada improcedente em decisão definitiva, o magistrado retorna às suas funções com o pagamento da diferença das verbas remuneratórias e a contagem do tempo de serviço para todos os fins. O Ministério Público deve se pronunciar sobre a representação no prazo de 90 dias. O relator na comissão, deputado Helder Salomão, do PT do Espírito Santo, elogiou a iniciativa da proposta.
14: A sociedade brasileira há muito reivindica o fim desse privilégio que hoje nós conhecemos como aposentadoria compulsória, que ao invés de ser um castigo, como deveria ser, ou uma punição, melhor dizendo, acaba sendo um prêmio para quem pratica ilícitos e crimes no exercício da magistratura.
13: A deputada Bia Kicis, do PL do Distrito Federal, compartilhou dessa opinião.
15: Você premiar alguém que abusou do cargo, que cometeu crimes e que é afastado, aposentado compulsoriamente com a sua remuneração integral. Isso é um tapa na cara do brasileiro.
13: A proposta que acaba com a chamada aposentadoria compulsória de membros do Poder Judiciário como forma de punição ainda precisa ser analisada por uma comissão especial que deverá ser criada para esse fim e depois segue para a apreciação do plenário, onde precisará ser votada em 2 turnos. Da Rádio Câmara, de Brasília, Paula Bittar.
11: Trabalho.
2: Pastor Sargento Isidório do Avante da Bahia defende a aprovação pelo Senado do projeto que institui a escala de trabalho 5x2. Segundo ele, a medida garante mais qualidade de vida aos trabalhadores, permitindo mais convivência familiar e tempo para cuidar da saúde.
1: Pastor Sargento Isidório também cobra a aprovação da proposta que trata dos direitos dos agentes comunitários de saúde e de combate às endemias. Ele afirma que a matéria representa uma medida de justiça para a categoria, destacando a mobilização dos profissionais em defesa da pauta.
2: Júnior Amaral, do PL de Minas Gerais, critica projeto da Prefeitura de Itajubá, que cria regras locais para o transporte por aplicativo no município. O deputado afirma que a proposta gerou mobilização de trabalhadores por prever punições e exigências que podem dificultar a atividade.
1: Júnior Amaral argumenta que a Prefeitura extrapola sua competência ao tentar regulamentar pontos que seriam de responsabilidade do Legislativo Federal. O parlamentar sustenta que as regras podem afetar a renda de motoristas e entregadores que dependem dos aplicativos para trabalhar.
11: Desenvolvimento Regional.
2: Hildo Rocha, do MDB do Maranhão, cobra a votação de PEC que inclui entidades municipais entre os legitimados para propor ações diretas de inconstitucionalidade. Ele argumenta que a medida corrige uma distorção ao garantir a municípios prerrogativas já asseguradas a estados e à União.
1: Hildo Rocha critica a resistência de líderes partidários à votação da proposta. O parlamentar sustenta que entidades como a Confederação Nacional de Municípios e a Frente Nacional de Prefeitos devem ter legitimidade para representar os interesses da cidade perante o STF.
2: Paulo Guedes, do PT, agradece ao governo federal pelos investimentos destinados ao norte de Minas Gerais. O congressista destaca a renovação da frota do SAMU, a destinação de recursos para hospitais e a construção de novas unidades de saúde.
1: Paulo Guedes também menciona ações voltadas aos pequenos municípios, como construção de creches, entrega de equipamentos de saúde e melhorias na infraestrutura. Segundo ele, os investimentos devem impulsionar o desenvolvimento econômico e a geração de empregos.
11: Votação.
2: A Câmara aprovou o fim da cobrança por consumo mínimo de água e esgoto. A repórter Daniela Lessa explica como deve funcionar o sistema de cobrança.
12: O plenário da Câmara dos Deputados aprovou o projeto que acaba com a cobrança de consumo mínimo nos serviços de abastecimento de água e esgoto. O projeto foi apresentado pelo deputado Carlos Jordi, do PL do Rio de Janeiro, e altera a lei do marco legal do saneamento básico. Pelo texto aprovado, a tarifa de água passará a ser formada por duas partes. A primeira será uma parcela fixa, chamada de tarifa básica, para remunerar a oferta e a manutenção do serviço. A segunda parte será uma parcela variável, calculada conforme o volume efetivamente consumido. Na prática, a proposta impede que o consumidor pague por um volume mínimo de água que não usou. A mesma lógica valerá para o esgoto sanitário. Relator da proposta, o deputado Kim Kataguiri, do Missão de São Paulo, deu exemplo de como a proposta irá funcionar na prática.
16: Que é como se você entrasse no bar e aí tivesse R$50 de consumação. O cara que consumiu paga 50, o cara que não consumiu paga 50 também. É assim que funciona hoje a tarifa de água. O que a gente quer fazer é o seguinte: bom, você que não consumiu nada, você vai pagar ali pela cadeira que você sentou, pelo garçom que te deu oi, então você vai pagar R$15. Aí o cara que consumiu vai pagar os R$15 mais aquilo que ele consumiu. Basicamente a gente está mudando a estrutura para dar mais justiça para as tarifas, principalmente para aquele consumidor que acaba pagando pelo consumo dos outros.
12: O relator disse também que o serviço de saneamento tem custos fixos importantes, como manutenção de redes e estações de tratamento. Por isso o texto aprovado não elimina toda a cobrança fixa. Favorável ao projeto, o deputado Tarcísio Mota, do PSOL do Rio de Janeiro, defendeu também que essa tarifa básica não seja elevada, considerando que o acesso à água é um direito básico das pessoas.
17: Mas esse projeto vai no caminho correto de garantir à população que ela não continue a pagar essa tarifa mínima que ele vai pagar independente de quanto consumiu. Contudo, é preciso colocar uma trava para que a parte fixa não supere e não seja muito grande, onerando ainda mais o consumidor final, porque água é direito, água é vida, água não é mercadoria.
12: O projeto que acaba com a cobrança de consumo mínimo nos serviços de água e esgoto agora será analisado no Senado. Da Rádio Câmara de Brasília, Daniele Lessa.
11: Transportes.
1: Josivaldo JP, do União do Maranhão, apresentou projeto que obriga órgãos de trânsito a disponibilizar medidores de glicose em operações de fiscalização. Ele explica que alterações no nível de açúcar no sangue podem causar sintomas confundidos com embriaguez, levando a abordagens inadequadas.
2: Josivaldo JP ressalta que o teste só poderá ser realizado com o consentimento do condutor. Ele acrescenta que o projeto prevê treinamento para que agentes identifiquem sinais de alteração glicêmica, acionando atendimento médico quando houver risco à saúde.
11: Consumidor.
1: Caroline de Tone, do PL de Santa Catarina, apresentou o projeto que inclui os gastos com vacinas entre as despesas dedutíveis do imposto de renda da pessoa física. De acordo com a deputada, a medida amplia o benefício já concedido a outras despesas médicas.
2: Caroline de Tone argumenta que a proposta incentiva a prevenção de doenças. Ela acredita que o projeto promove justiça fiscal e contribui para a redução dos custos do poder público com tratamentos que poderiam ser evitados por meio da vacinação.
11: Saúde.
1: Comissão de Saúde aprova projeto que proíbe a venda e o uso do chumbinho no Brasil. A repórter Sofia Peçanha tem mais detalhes.
18: A Comissão de Saúde aprovou o projeto que proíbe desde a venda até a utilização do chumbinho em todo o país. A proposta altera a Lei de Crimes Ambientais, com o objetivo de proibir o uso da substância tóxica como método de controle de pragas em áreas urbanas e rurais. Pelo texto, fica proibido em todo o território nacional o porte, a venda, a fabricação e a utilização para qualquer finalidade do chumbinho. Além disso, a proposta garante a segurança da população, a proteção do meio ambiente e a preservação da vida animal, refletindo um compromisso com a saúde pública e a sustentabilidade ambiental. O projeto sugere que os poderes públicos federal, estaduais, distritais e municipais aprimorem a fiscalização e desenvolvam políticas de conscientização, como explicou o deputado Clodoaldo Magalhães, do PV de Pernambuco, relator na comissão.
19: Fortalecer também com campanhas de conscientização para que a população, a sociedade como um todo, tenha consciência dos perigos e dos riscos do envenenamento humano, animal e também da contaminação dos mananciais através desse produto que é tão nocivo à saúde humana, animal e ambiental.
18: A substância tóxica Aldicarb, conhecida popularmente como chumbinho, é extremamente tóxica e perigosa para a saúde humana. A ingestão acidental, mesmo em pequenas quantidades, pode levar a envenenamentos graves e fatais. Por isso, o deputado Marcelo Queiroz, do PSDB do Rio de Janeiro, autor do projeto, ressaltou no texto que a medida se faz necessária devido aos graves riscos que o uso indiscriminado desse produto representa para a saúde pública, o meio ambiente e os animais domésticos e selvagens. Em caso de descumprimento da lei, a proibição poderá ser de multa em, no mínimo, 5 salários mínimos, além das demais penalidades previstas em lei. Agora, o projeto que proíbe desde a venda até a utilização do chumbinho em todo o país segue para análise na Comissão de Constituição e Justiça. Da Rádio Câmara de Brasília, Sofia Peçanha.
11: Cultura.
2: Inácio Arruda, do PCdoB do Ceará, defende a regulamentação das plataformas de streaming para garantir mais proteção ao setor audiovisual. Ele afirma que a medida é necessária para fortalecer a produção nacional, ampliar a geração de empregos e valorizar a cultura brasileira.
1: O parlamentar acredita que a legislação precisa acompanhar as mudanças do mercado, hoje dominado pelos serviços de streaming. Para Inácio Arruda, a regulamentação deve assegurar regras para o setor e preservar o espaço da produção audiovisual do país.
11: Meio ambiente.
2: O plenário da Câmara aprovou um projeto que aumenta e torna permanente incentivo fiscal para empresas de reciclagem. O repórter Antônio Vital acompanhou a votação.
20: O plenário da Câmara aprovou o projeto que torna permanente e aumenta os incentivos fiscais para indústrias de reciclagem. O projeto altera uma lei de 2021 que autoriza empresas do setor tributadas com base no lucro real a abaterem 1% do imposto devido em troca de investimentos em projetos que estimulem a cadeia produtiva na reciclagem. Esse incentivo fiscal tem validade de apenas 5 anos, ou seja, termina em 2026. O projeto aprovado torna o incentivo fiscal permanente, sem prazo para acabar. Além disso, aumenta de 1% para 5% o limite de dedução do imposto de renda para as empresas do setor. O relator, deputado Arnaldo Jardim, do Cidadania de São Paulo, acatou parcialmente sugestão do PT e definiu que o incentivo fiscal vai depender da previsão orçamentária. O líder do governo na Câmara, deputado Paulo Pimenta, do PT do Rio Grande do Sul, queria que o valor máximo do incentivo fosse definido anualmente pelo Poder Executivo, o que não foi aceito pelo relator. Para o relator Arnaldo Jardim, aumentar o incentivo fiscal para as empresas de reciclagem pode estimular mais investimentos.
4: Hoje ainda nós temos a triste realidade de ter no Brasil uma coleta absolutamente, muitas vezes, desumana, e temos, por outro lado, uma grande presença ainda de lixões no nosso país. Portanto, é o que recomenda fomentar a reutilização, o tratamento e a reciclagem de resíduos sólidos, até em sintonia com o direito ao meio ambiente equilibrado.
20: Em 2024, cerca de 7 milhões de toneladas de resíduos secos foram destinados à reciclagem no Brasil, o que representa menos de 9% dos resíduos gerados, segundo a Associação Brasileira de Resíduos e Meio Ambiente. O relator defendeu o aumento do incentivo como maneira de aproximar a indústria de reciclagem dos benefícios já recebidos por outros setores da economia, como da cultura e esporte, que permitem dedução de até 4% do imposto devido. Foi o que disse também o deputado Carlos Gomes, do Republicanos do Rio Grande do Sul, ex-catador e autor do projeto que deu origem à lei de incentivo à reciclagem.
5: Justiça e paridade, as três leis de incentivos do país, que é a Rouanet, cultura, ao esporte e agora da reciclagem, fazendo justiça a esses mais de 1 milhão de trabalhadores que todos os dias estão dentro de um galpão, colocando a mão em resíduos que quase ninguém quer triar e poderá sim ter recursos para mudar a realidade do seu trabalho, aumentar a renda, fazer a economia circular, prosperar nesse país.
20: O projeto que torna permanente e aumenta os incentivos fiscais para a indústria de reciclagem seguiu para análise do Senado. Da Rádio Câmara de Brasília, Antônio Vital.
11: Segurança Pública.
1: Sargento Faur do PL defende a ampliação do policiamento nas rodovias e divisas do Paraná para impedir a entrada de criminosos e o tráfico de drogas no estado. Ele afirma que é preciso aumentar o efetivo da Polícia Militar diante da defasagem de servidores nas ruas.
2: Para Sargento Faur, a redução dos índices de criminalidade depende da valorização salarial e de incentivos estruturais para os operadores da segurança pública. Ele propõe a construção de presídios de segurança máxima que proíbam benefícios como visitas íntimas a detentos de alta periculosidade.
1: Hélio Lopes, do PL do Rio de Janeiro, apresentou o projeto que zera o imposto de importação sobre armas de fogo adquiridas por militares, policiais e outros agentes de segurança pública. O deputado explica que a proposta vale para profissionais da ativa, aposentados e militares da reserva ou reformados.
2: Segundo Hélio Lopes, a medida facilita o acesso dos agentes a equipamentos importados mais modernos e adequados às suas atividades. O projeto mantém ainda exigências de registro, comprovação funcional, rastreabilidade e fiscalização do armamento pelos órgãos competentes.
1: Adilson Barroso é um dos autores de PEC que admite, em caráter excepcional, a redução da maioridade penal para casos de crimes hediondos e de crueldade extrema contra pessoas e animais. Ele aponta que a responsabilização depende de avaliação individualizada.
2: Para Adilson Barroso, a medida busca dar resposta mais efetiva a crimes como estupro, latrocínio, tortura e homicídio. O parlamentar garante que a PEC que mantém o respeito ao devido processo legal, a ampla defesa e a condição de pessoa em desenvolvimento.
1: Felipe Beccari, do Podemos de São Paulo, é um dos autores do projeto que cria o crime para quem organiza e transmite práticas de maus tratos a animais por meio de comunidades virtuais. A proposta também pune quem financia ou incentiva esse tipo de conteúdo na internet.
2: Felipe Beccari entende que a medida busca combater grupos que divulgam atos de crueldade contra animais, inclusive mediante pagamento. O texto prevê ainda penas maiores nos casos em que houver lucro com a prática ou morte do animal divulgada em redes sociais.
1: Paulinho da Força, do Solidariedade de São Paulo, é autor de projeto que aumenta a pena para furtos e roubos cometidos por criminosos que se passam por prestadores de serviço ou utilizam falsa identificação profissional.
2: O deputado explica que a pena para furto qualificado passaria a variar de 4 a 10 anos de prisão e a de roubo qualificado de 8 a 14 anos. Paulinho da Força afirma que a ideia é proteger a confiança da população em profissionais legítimos e reforçar a segurança pública.
1: Termina agora o Jornal Câmara dos Deputados, produzido pela Rádio Câmara, com trabalhos técnicos de Everson Urani e apresentação de José Carlos Andrade e Márcio Aquilissardi. Uma boa noite para você.
2: Uma ótima noite. A Voz do Brasil volta amanhã.
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1: E aí, pessoal, beleza? Chegamos na edição especial de quinta-feira do Sertanejo Universitário. É um baladão recheado de músicas pra você curtir com a gente durante duas horas. Tamo junto! Com a melhor sequência, Sertanejo.
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1: É, eu também tô curtindo com você essa linda canção aqui no Arena Sertaneja. 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
3: Valeu, meu bingo. Aquele abraço.
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6: É, Fernando Sorocaba.
7: Vou viver a história de uma delegada que tá perseguindo minha vida, rapaz. Não tá fácil, não.
8: Ei, delegado, essa gosta de investigar, né?
7: Investiga, mas a gente ama essas danadas, né? Fala sério. Vamos lá, canta aí, vai.
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1: É, eu também tô curtindo com você essa linda canção aqui no Arena Sertaneja. Obrigado pela audiência, onde quer que você esteja aqui curtindo nós.

0: quero palmas pra João Neto e Frederico.
1: Neto e Frederico.
2: Boa, galera.
3: Valeu, Fernando.
1: Obrigado, rapaziada.
2: Vocês são demais. Obrigado a vocês.
3: Sucesso cada vez mais pra vocês. Parabéns, obrigado à equipe toda aí.
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1: Calma aí. Seu beijo tá vindo depressa demais pro meu gosto. Senta aqui.

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0: Meu muito obrigado pra você que curtiu o nosso programa até agora. Foi um prazer fazer parte de mais um dia, viu? A gente se encontra agora amanhã, sexta-feira, neste mesmo horário, pra gente ficar assim, ó, 2 horas bem juntinhos aqui no rádio, com muita música e, claro, muitas fofocas do jeito que todo mundo gosta. Tchau, gente!
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1: Meia-noite em ponto.
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0: amigão, tudo bem? Já tô chegando, vem comigo!
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0: Epa, que já é metadinha da semana, você tá bem, é? Tá na onde? Fazendo o que agora? Você me conta, de onde você tá me ouvindo? Sério? Então já vou te intimar, passa lá no meu Instagram, @joelcabralvoz, no meu Instagram, @joelcabralvoz, e me conta de onde você tá me ouvindo, e depois eu te mando um abraço aqui, tá? É a festa da metadinha da semana que tá começando! Chega pertinho do rádio, vem comigo, vem, vem! Começar, Rio Negro e Solimões com Jorge Matheus. Saudade de ex. Eita!

madrugada com você, modão! Eduardo Costa, só o tempo vai dizer! Antes, Israel e Rodolfo, bença pai, bença mãe! E ainda Matheus e Cauã e Lauana Prado, admita! Gente, daqui a pouquinho tem mais moda aqui no Madrugada, vai se preparando, hein? Você vai cantar com Luan Santana, vai ter João Neto e Frederico, a Maiara e a Maraísa com a Marília Mendonça.

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0: Marcos e Belucci Natson, o Ferinha com essa versão, ó. Como um beijo. Bom dia!

madrugada, tocando Maiara e Maraísa e Marília Mendonça, não sei o que lá. Ah, apareceu alguma história perto de você aí ou é a sua? Antes, Guilherme, Benuto e Panda, eu duvido. O Christian cantou Amor é que nem ônibus e ainda Marcos e Belucci, Natson, o Ferinha, como um beijo. Continua aqui. Ó, ó.

Santana tocando Maurício e Eduardo, melhor lugar. Antes, Luan Santana, Deus é muito bom. E ainda PPA com Diego e Vitor Hugo, Carmé de Chocolate. Ó, daqui a pouquinho tem mais uma hora aqui na madruga, viu? Vai se preparando pra cantar junto com Matheus e Cauã e Lauana pra...

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1: Meia-noite e 58 minutos.
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5: Que legal que você continua.
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5: César e Paulinho chegando com essa regravação. Prefiro a saudade? Credo! Bom dia!
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Madrugada, meu pra sempre não era meu. Eita! Antes, Rio Negro e Solimões com Country Beat apaixona muita gente. Léo Chaves e Henrique e Juliano, Deixa Eu Mentir. E ainda César e Paulinho, Prefiro a Saudade. Continua comigo, né? Bom dia!

sua madrugada. Edson, Hilton e Maiara e Maraísa, foi você quem trouxe. Que versão, hein? Antes, João Bosco e Vinícius, Saudade Culposa. E ainda João Pedro e Cristiano, Acordou Namorando. Bora voltar daqui a pouquinho? Você vai cantar já já com Kleber e Cauã, com Jorge e Matheus, até com Zezé de Camargo.

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abraço à metadinha da semana, Zezé de Camargo, abraça-me! Antes, PPA com Diego e Vitor Hugo Carmé de Chocolate, César Menotti e Fabiano com Os Corações Não São Iguais, e abrimos com Jorge Matheus, cá junto comigo!

0: Obrigado, Deus abençoe você demais.
1: No Madrugada com Você, fechando essa hora, os Bonifácios com a Thaíra e Alexandre. Deus me deu esse lugar. Teve ainda Kleber e Cão a Mil Adjetivos e ainda Luan Pereira e Gustavo Mioto. Moletom, e a próxima hora? Boa, vamos ver então. Eu vou te contar e você avalia. Lá vem, ó, Ana Castela, Edson e Hudson com Matheus e Cauã. Vai ter Felipe Araújo com Jorge.

0: 1:56.
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0: Você tá bem, hein? Tá começando mais uma hora aqui do Madrugada, já sabe, né? Aqui a alegria em primeiro lugar. Como é bom tá com você. Ó, você que tá passando lá no arroba Joel Cabral Voz do meu Instagram, só tenho a te agradecer a sua presença por aqui. Como é bom! A Maria Luísa tá curtindo a gente. Tudo bem, mulher? Ah, a Cecília também tá ouvindo. O Jean, o Marquinhos. Esse povo, gente, tá passando lá no arroba Joel Cabral Voz do meu Instagram, me mandando mensagem, me contando ali de onde tá me ouvindo. E depois eu mando abraço por aqui, tá? O Jorge também tá ouvindo a gente. Fala, Jorgão! Tudo bem, rapaz? E você? Ainda não? Passa lá. Arroba Joel Cabral Voz, tô te esperando, hein? Bora começar essa hora? Vem, vem, vem!
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0: E quarteto, César e Paulinho e Bruno e Marrone. Melhor cancelar essa data. Que história é essa, gente? Ó!

nada. Felipe Araújo, Jorge Mateus, esses caras são ligeiros, hein? Antes teve Emílio e Eduardo, Barulho da Buzina, João Neto e Frederico com Maiara e Maraísa, Ele Não Vai Mudar, e ainda César e Paulinho e Bruno e Marrone. Continua aqui pra você, ó, vem na

madrugada, Maurício e Eduardo, melhor lugar. Antes, Ana Castela, solteiro forçado. E ainda João Lucas Freitas e Kleber e Cauã, preso ao seu beijo. Você tá gostando, né? Que eu sei. Eu mais ainda da sua companhia. Se prepare, após o intervalo lá vem Rio Negro e Solimões e Country Beat. Vai ter Guilherme Benuto e Panda. Até o Luan Santana.

madrugada, Guilherme Santiago, eu não te amei à toa. Ei, antes teve Júnior Marques com Ilusão de Amor, Diego e Vitor Hugo, Bem Mais Que Eu. E você cantou também com Luan Santana. Ilha, continua aqui

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0: sua metadinha da semana, Ed Brito e Samuel, fechando essa hora, Romance Rosa. Antes, Gustavo Lima, Nota de Repúdio. E ainda, Guilherme Benuto e Panda com novidade, Eu Duvido. Daqui a pouquinho tem mais moda por aqui, vai se preparando. Lá vem Zezé de Camargo, vai ter João Neto e Frederico e João Bosco e Vinícius. Até uma sugestão de clima romântico do Michel Teló.
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2: 2 horas e 55 minutos.

Muito bom dia! Tá começando mais uma hora aqui no Madrugada. Você tá bem, né? Tá trabalhando? Tá de boa em casa? Você tá viajando, é? Obrigado pela carona, o prazer é todo meu. Sou o Joel Cabral, claro que eu sigo sempre por aqui. Ó, todo mundo passando lá no arroba Joel Cabral Voz, só tá faltando você, tá? É, vai lá no meu Instagram e me conta de onde você tá me ouvindo e eu te mando um abraço aqui, tá? A Yane tá curtindo a gente, quem mais, hein? Ó, Gabi, obrigado pela sua participação, mulher. Essa tá no Paraná ouvindo a gente. O Fred também tá curtindo. E aí, Fabiano, tudo bem, é? A Bruna tá ouvindo junto com a Márcia. Esse povo tá curtindo a gente no Goiás. Obrigado pelo carinho, viu? Ó, bora começar mais uma hora? Chega pertinho do rádio, vem que tem! Abrindo essa hora, Ana Castela com Simone Mendes. Não vai ter nunca. Que moda, será? Escuta a história. Você tá...

Ivan, João Neto e Frederico e João Bosco e Vinícius, Vingativa. Antes, Rio Negro e Solimões, Emílio e Eduardo sonhando com você. Teve o Daniel com Marcos e Belucci, Desejo de Amar. E ainda a Ana Castela com Simone Mendes, Não Vai Ter Nunca. Segue aqui com a gente. Bom dia!

Teló com chocolate quente, hein, modão? Sugestivo pra esse momento, hein? Antes, Zezé de Camargo tá namorando pra quê? E os Bonifácios cantaram com a Taíra Alexandre, Deus me deu esse lugar. Daqui a pouquinho a gente já volta, o intervalo é rápido demais, hein? Você vai cantar com Matheus e Cauã, vai ter Henrique, Juliano, o Eduardo...

Madrugada romântico, é assim que tem que ser sempre, romântico, né? Independente da concorrência, até porque só vai te valorizar quem realmente quer isso, quem não quer, quer a concorrência, você vai encontrar, tá? Antes, Tchãozinho e Alessandro com De Paulo e Paulinho, Amor de Trem, Léo Magalhães com Seja Feliz e Eduardo Costa, Namorando Seu Sorriso. Ó, você continua aqui, né? Ah, que legal!

0: madrugada, Leandro e Romário e Ícaro e o Gilmar, corações egoístas, hein? Antes, Júnior Marques, Ilusão de Amor e Matheus e Cauã com Me Ama Mesmo. Ó, daqui a pouquinho tem saudade, aquela viagem especial no mundo da música sertaneja e você é o meu convidado especial, tá, amigão? Não sai daí, é tão rápido, segura!
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2: 3:51.
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0: bom dia, tudo bem por aí, lindona? Ô, amigão, tudo beleza, né? A última hora tá começando a partir de agora, já sabe, né? Ah, essa hora inteirinha de muita saudade, anos 90, 2000 da música sertaneja, aquela que faz passar um filme na sua mente. A partir de agora, essa viagem começa exclusivamente pra mim e pra você. Fechou? Chega pertinho do rádio. Então vem, tá começando!
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0: Os primeiros Bruno e Marrone, 1997. Que isso? Te amo e não te quero.

0: Você Só Me Faz Feliz no Madrugada. Adalberto e Adriano. Essa é de 93, que saudade. Antes, César e Paulinho, O Meu Jeito de Amar. Teve a Thaíde Alexandre com Laço Aberto. E abrimos com Bruno Marrone. Vem cá, continua a Hora de Saudade.
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0: André e Adriano. Versão sertaneja de Mordida de Amor. Que romântica. Bom dia.

isso que é amor de verdade, senhor. Essa saudade de 1998. Antes teve o Daniel, Me Guardo Pra Você. Abrimos com André e Adriano, Mordida de Amor. Oh, obrigado por estar aqui com a gente, viu? Saudade? Muito mais. Daqui a pouquinho, após o intervalo, você vai ouvir o Felipe Falcão, Zezé de Camargo e Luciano, Chico Rei Paraná, Chitãozinho e Chororó, Leandro e Leonardo, e essa daqui do Christian e do Raul

0: Zezé de Camargo e Luciano. É linda, linda. Essa é de 92. Que viagem. Antes, Zé Henrique, Gabriel e a história da mala amarela. Que modão, hein? O Felipe e o Falcão com Que Pena. E abrimos com Christian Ralph. Vem cá, continua. Bom dia.
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0: Chico Rei, Paraná chegando. Tranque a porta e me beija.

0: Leonardo, gente! 31 anos do Túnel do Tempo, O Cheiro da Maçã. Antes, Chitãozinho e Chororó e Nuvem de Lágrimas. Teve o Chico Rei, o Paraná, com Tranque a Porta e Me Beija. Ó, obrigado por ter vindo com a gente nessa última hora, toda especial, né? Quanta saudade a gente matou por aqui. Já sabe que amanhã, na última hora, de novo, vai ter muito mais saudade pra você, tá bom, lindona? Certo, amigão? Obrigado pela sua companhia nessa quarta-feira. À 0 hora de quinta, tô aqui com muito mais músicas e preparado pra passar a noite toda com você com muita alegria. E claro, eu quero a sua companhia, tá bom, lindona? Certo, amigão? Até quinta-feira, gente! Tchau!
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6: Oi, amigo ouvintes, que prazer tê-los a partir de agora em nossa programação. Estou chegando com Falando de Amor, aquele programa que a gente reúne tanta coisa boa, os melhores ouvintes, as melhores saudades. Por que você não participa a partir de agora? As nossas redes sociais estão aí escancaradas para você entrar em contato e pedir a sua romântica, a minha também. O Instagram tá aqui, @AlineMotaLocutora2020. Você entra em contato direto pelo direct. Eu abro sequência com Vanessa Camargo, Desiste Não, Julian Lamardre, Mess, Nando Reis, Pra Você Guardei o Amor e Fugues. Confere com a gente, Falando de Amor está no ar.

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1: Já estamos de volta com o romantismo do Falando de Amor. Quem tá pedindo a próxima música é a Patrícia Alves. Ela tá afim de ouvir Ludmilla, Não Quero Mais. Emily DeForest, Only Teardrops. Zélia Duncan também passa com Catedral e Joy Cooker. Tá afim de participar com a gente? Peça a sua também, que eu rolo aqui na programação.

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1: 5:13.
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4: Ai, ai, falando de amor, tanta coisa boa misturada numa só sintonia. Por isso estou com Marcelo Andrade, pedindo Vitor Clay, a tal canção pra lua. Marcelo, tá aqui pra ti. The Script também passa, Legião Urbana, Pais e Filhos, Marvin Gaye, Sexual Healing, aqui com a gente, no melhor

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3: É o Falando de Amor com você nos quatro cantos do planeta. Tá a fim de conferir qual? É? Los Hermanos? Então segura. Adeus Você. Alicia Kerr, também Kiko Zambianchi, Primeiros Erros e Etta James. Confere com a gente na programação.

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1: 5:44.
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2: É isso aí, Falando de Amor, né? Já estamos de volta, Marco Andrade. Aqui também é Tereza Fernandes, o Pablo Fernandes também com a gente, deve ser parentes, né? Tatiana e o Wagner. Vamos com Lia, Eu Não Vou Mais Deixar Você Tão Só, The Lumineers. Angela Rorô e Elton John aqui com Skyline Pigeon na programação.

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1: Gente, eu gosto tanto de fazer o Falando de Amor, já estou de volta. Tomei aquela água, já me hidratei. E você? Hidrate-se também, tá bom? Eu agora estou montando um bloco especialmente para uma pessoa que é apaixonada por esses quatro cantores que passaram aqui agora. Tá indo para você, dona Janaína Barbosa. É uma grande amiga minha que ouve aqui a nossa programação e pediu que eu fizesse um bloco só para ela. Então, Janaína, tá indo para você. Kel Smith, Respira Amor, Little Mix, Secret Love Songs, Marina Lee. Acontecimentos e Aerosmith, The Miracle of Love, aqui para Janaína e para todos os ouvintes na programação.

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2: Curtindo comigo, curtindo com você, curtindo Falando de Amor. Vamos continuar então com Vanessa da Mata, Só Você e Eu, Bieber Rexha. Também passa Verônica Sabino, Demais, Louis Tomlinson, aqui no melhor do romantismo dentro do...

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2: 6:31.
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3: É isso, gente. Ó, Falando de Amor, já de volta, rapidinho, com Bruno Miguel. Faz assim. Mikev Rivers, Moraes Moreira, Sintonia e Baby Thomas, aqui com Raindrops Keep Falling on My Head. Confere com a gente no Falando de Amor.

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1: Já estamos de volta com o pedido do Anderson Monteiro. Tá a fim de mandar para alguém muito especial dizendo te amo sempre, sempre. É Armandinho que meu pai falou para mim. Say my name. Renato Russo mais uma vez e Julia B, menina solta na programação.

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1: E aí, pessoal, beleza? Chegamos na edição especial de quinta-feira do Sertanejo Universitário. É um baladão recheado de músicas pra você curtir com a gente durante 2 horas. Tamo junto! Com a melhor sequência, sertanejo.
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1: É, eu também tô curtindo com você essa linda canção aqui no Arena Sertaneja. Obrigado pela audiência, onde quer que você esteja aqui curtindo o nosso programa.
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6: A Uri Campus de Erechim será sede, hoje, quarta-feira, dia 8 de julho, da Assembleia Regional da Consulta Popular 2026, promovida pelo Cored Norte. O encontro acontece às 15h30, no auditório do prédio 8 da Universidade, e reunirá representantes dos municípios da região para definir quais propostas irão compor a cédula de votação da Consulta Popular deste ano.
7: A Assembleia representa uma das etapas mais importantes do processo, pois será responsável por analisar as demandas apresentadas pela comunidade e escolher os projetos que seguirão para a votação popular, prevista para ocorrer entre os dias 20 e 26 de julho. Durante o encontro, os participantes irão deliberar sobre a definição da cédula de votação, estabelecendo as 5 propostas que serão submetidas à escolha da população, das quais 3 serão contempladas conforme a disponibilidade dos recursos destinados ao Cored Norte.
6: Além da definição das propostas, a programação prevê discussões sobre a abrangência regional ou municipal das demandas, a classificação dos municípios aptos a receber recursos, a distribuição dos valores entre as propostas eleitas e os critérios para a substituição de municípios em caso de perda de prazo na elaboração dos planos de trabalho.
7: Neste ciclo da consulta popular, o Cored Norte contará com um montante de R$1.885.714,29 para investimentos definidos pela participação da comunidade. Ao todo, foram 67 propostas recebidas, sendo 48 deferidas, distribuídas entre diversas áreas, como desenvolvimento social, turismo, cultura, desenvolvimento econômico, agricultura, desenvolvimento rural, meio ambiente, justiça e direitos humanos, inovação, trabalho, defesa civil, esporte e lazer e transportes.
6: Após a definição da cédula, a população poderá votar em apenas uma proposta da sua região, desde que possua conta no gov.br e título de eleitor vinculado ao Rio Grande do Sul. A votação será realizada de 20 a 26 de julho, pelo portal oficial da Consulta Popular ou por meio do atendimento via WhatsApp da Guria, assistente virtual disponibilizado pelo Governo do Estado.
7: A Assembleia Regional é aberta à participação das lideranças e representantes dos municípios do Coreia do Norte e tem como objetivo fortalecer a participação da sociedade na definição das prioridades de investimento para a região.
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Olá, olá, muito bom dia, meus queridos ouvintes. O meu nome é Valdeir, esta é a Rádio Polska FM 87.5 de Áurea, Rio Grande do Sul, a capital polonesa dos brasileiros. Seja muito bem-vindo aí. Hoje, sexta-feira, dia 10 de julho de 2026. Rádio Polska hoje trazendo aí muitas novidades, bastante sucessos musicais e, é claro, também informações e notícias aqui na nossa manhã.

8 horas 25 minutos. Essa foi a banda Renovação aqui na Polsky FM. Também você curtiu aí o sucesso da banda Ébanos. Banda Ébanos que agora tem uma nova formação, né? Com André Renner no vocal. 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Você quer aproveitar e participar aqui hoje na nossa manhã de sexta-feira? Aproveite, envie sua mensagem ou ligue, peça sua música. O telefone é 549-9123-2498. Com você amanhã fica mais especial, amanhã é mais alegre. Principalmente sintonizados aqui na 87.5. A Rádio Polska de Áurea.

Tá aí o sucesso do Porca Véia, shot afigurado, 8 horas 39 minutos, temperatura aqui no município de Áurea neste momento, 13 graus, previsão de chuva para hoje aí na região, vamos aguardar para ver, né? 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Você quer aproveitar e pedir também a sua música? Aproveite. Envie sua mensagem ou ligue 549-91-23-24-98. Não deixe de participar, hoje é sexta-feira. O pessoal já quer saber onde tem festa, onde tem bailão aí para aproveitar o final de semana que se aproxima. Logo a gente vai divulgar aqui alguns eventos que tem aí pela região. A gente vai trazer mais um sucesso aqui na Rádio Polska. E em instantes vamos trazer também informações aí do esporte para você acompanhar aqui na Polska FM 87.5.

Essa foi a banda Passarela, aqui na nossa manhã de sexta-feira, tocando Amiga.com. 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Agora são 8h49. Nós vamos tocar o sucesso aqui do Eduardo Costa, que vai especialmente pro Marcos Antônio Tunkel. Ele que ligou e pediu essa música. A gente vai tocar agora então Eduardo Costa, Amor de Violeiro, que vai para o Marcos. Obrigado pela participação, Marcos, e tenha uma excelente sexta-feira aí para você e também toda a sua família.

Esse foi o Eduardo Costa tocando Amor de Violeiro aqui na POSC FM. Essa foi pedido aí do Marcos Antônio Tunkel, que está aí na escuta da nossa manhã aí de sexta-feira. 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A gente quer trazer agora também informações aí do esporte, começando com a dupla Grenal aí, falando um pouco também de Grêmio e Inter, que estão se preparando para o retorno das competições após a Copa do Mundo. Começar pelo Grêmio, então. O Grêmio tem amistoso marcado este domingo contra o Cruzeiro, lá no estádio Mané Garrincha. Um atacante do Grêmio vira dúvida para esse amistoso. O centroavante Bright White, ele está sendo avaliado aí pela equipe médica por conta de estar gripado. O jogador está afastado dos treinos desde a última sexta-feira por conta de uma gripe e deve seguir fora até no mínimo a próxima sexta-feira. Bright White, ele terá papel importante nos próximos dias, pois o atacante titular aí, Carlos Vinícius, ele está suspenso para os dois primeiros jogos da Copa Sul-Americana contra o Bolívar. E a tendência é que o Bright White, ele assuma a titularidade no ataque do Grêmio para esse mata-mata aí de Sul-Americana, já no retorno aí pós-Copa do Mundo contra o Bolívar. Também tem destaque aí para o Internacional. O Internacional também faria um amistoso, jogo treino preparatório aí contra o São Paulo neste sábado, amanhã, portanto. Entretanto, esse jogo treino ele foi cancelado, atividade que estava prevista para acontecer amanhã no Beira-Rio foi cancelado. Segundo apurou aí as notícias, por enquanto não haverá um adversário substituto para o clube gaúcho. Então o Inter ele cancelou aí o jogo amistoso contra o São Paulo e não chamou outro time aí para fazer este evento, né? Foi cancelado totalmente. A atividade não vai acontecer por opção do São Paulo, que não pôde vir a Porto Alegre, priorizou permanecer no CT lá em São Paulo mesmo e assim dar mais rodagem ao elenco paulista e também economizar custos. No sábado a equipe vai enfrentar o Primavera e também posteriormente a equipe do Santo André. O Inter tem previsão de realizar novo jogo treino na próxima sexta-feira, dia 17, quando está marcado aí um amistoso contra o Caxias, assim para mais uma atividade, fechando a preparação para início do segundo semestre aí da temporada. Grêmio e Inter estão se preparando aí para retorno de suas atividades, retorno aí da temporada, que no Brasileirão eles não andam muito bem, né? Estão apenas um ponto aí acima da zona de rebaixamento, precisam começar
a vencer para subir na tabela. O Ipiranga de Erechim vai a campo este domingo pelo Brasileirão Série C. O Ipiranga de Erechim enfrenta fora de casa aí o seu adversário, o Maranhão. Jogo difícil aí fora de casa para o Ipiranga. Neste momento o Ipiranga é o 12º colocado com 12 pontos, com 18 pontos aliás. Enquanto o seu adversário é o 17º com 14 pontos. O Ipiranga hoje está 2 pontos só atrás aí do 6º colocado, que é o Caxias. Que é a zona de classificação aí, né? Para brigar por uma vaga de acesso à Série B. Então, se o Ipiranga vencer aí, já pode entrar aí na zona de classificação para tentar uma vaga para a segunda divisão ano que vem aí do Brasileirão. Horário do jogo do Ipiranga é às 16 horas, domingo, dia 12, fora de casa contra a equipe do Maranhão. O Atlântico Futsal, ele entra em quadra hoje à noite aí, a partida será às 20 horas contra a equipe do Espumo. Não, ele vai até a cidade aí. Tava confundido a cidade com o time. Não, o Atlântico ele joga fora de casa hoje contra o Guarani da cidade de Espumoso, Rio Grande do Sul. Jogo válido pelo Gauchão Série A. Horário do jogo, às 8 horas e 15 minutos da noite. O Atlântico aí que volta à quadra após vencer no último sábado, jogando em casa aí. Ficou uma semana parado, só treinando. Agora já volta para disputar o Gauchão Série A. Hoje à noite, então, às 8h15, contra o Guarani de Espumoso. O Atlântico ele soma 7 pontos até aqui na competição. 3 a menos que o líder, o ACE Filtradores. O líder do Gauchão no momento. Transmissão do jogo vai ser transmissão em imagens aí pela Rádio Erechim e também no YouTube, quem deseja acompanhar aí a partida do Atlântico hoje à noite. E tem, é claro, a gente não poderia deixar de falar, né, da Copa do Mundo, que ontem então a gente teve um jogo aí entre França e Marrocos, onde saiu já o primeiro semifinalista. A França já está lá, está só aguardando aí os próximos adversários. Mesmo com um pênalti perdido pelo Mbappé, a França derrotou aí o Marrocos por 2-0. Gol de Mbappé, que se redimiu depois do pênalti, e também do Dembélé. E assim a França já está lá na semifinal, só aguardando o adversário que sai hoje. Hoje tem Espanha e Bélgica, jogo às 16 horas da tarde. Tá se afunilando, né? Tá se acabando aí a Copa, só resta, só vai sobrar 4 equipes. Uma já está lá na semifinal, hoje sai mais uma e final de semana tem os confrontos aí entre Inglaterra e Noruega, Argentina e Suíça. Pena que o Brasil veio para casa mais cedo, poderia estar aí, né, disputando pelo menos até a semifinal, mas infelizmente não deu para o nosso Brasil ir muito longe na Copa.
9h04. Em instantes, nós vamos trazendo mais informações e notícias e também da área de segurança e saúde aqui na Polska FM.

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0: Quem gostou faz barulho! Muito obrigado, gente.
1: 9 horas 14 minutos. 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Temperatura 13 graus aqui no município. E chove lá fora. Agora deu uma enfraquecida aí a chuva, mas antes deu uma pancada aí. Uma pancadinha forte aí de chuva aqui no município. Segundo a previsão, é só hoje e amanhã aí, previsão de chuva na região e também no estado. Depois já volta o tempo seco no Rio Grande do Sul. Depois a gente vai trazer também mais informações aí sobre o clima e tempo para sabermos como ele vai se comportar aí nos próximos dias. 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

0: e as novidades. 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Tem informações do horóscopo agora chegando aqui na Polska FM.
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3: Alô, você de Aries!
4: Aries!
3: Sextou com ótimas notícias pro bolso, a chance de comprar algo que deseja há tempos para sua casa. Ih, coisa boa, hein? Hoje também tem chance de fechar negócios lucrativos, dar uma turbinada na carreira e até negociar um aumento aí. Ó, que beleza! O romance ganha um astral mais descontraído à noite. A paquera também pode surpreender. A dica é olhar ao redor, viu? O número de hoje é o 30, cor amarelo ouro. Vai sobrar pique para correr atrás das suas obrigações e deixar tudo em ordem hoje, Tourinho. Então aproveite para mandar e-mails ou marcar reunião. Hoje vai dar bom, viu? Nos assuntos do coração, o romance fica mais leve ao longo do dia, mas a possessividade pode crescer depois. Um bom papo anima a conquista. Número de hoje, 38, a cor azul royal. Gêmeos! A sinal de bons negócios ou grana extra logo cedo, ainda mais se ouvir a sua intuição para identificar as melhores oportunidades. Ó, prepare suas armas para se aproximar do crush à noite, quando sobra carisma, né, e incentiva, iniciativa, na verdade, para arrasar na conquista, tá bom? O astral fica descontraído no romance. O número da sorte hoje para você de Gêmeos é o 18, a cor preto.
4: Câncer.
3: E você de Câncer? Contato com a galera promete novidades hoje. A dica é prestar atenção ao sexto sentido e fugir de fofoca no finalzinho da noite, assim você se diverte e evita problemas também. Sintonia e muita conversa fortalecem os laços com o par e animam a conquista, mas você pode se isolar à noite também, né? Número de hoje, viu, Câncer? É o 55, a cor dourado.
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0: Tá, então, informações do nosso horóscopo. Este foi o primeiro bloco. Em instantes, nós trazemos mais destaques aí do horóscopo do dia para hoje, dia 10 de julho. Aproveitando também para trazer informações aí da nossa região, do nosso estado, aqui na Polska FM. Vamos começar falando aqui da comissão social, então inicia a preparação oficial da corte da FRINAP 2026 no município de Erechim. Primeiro encontro reuniu soberanas, familiares e também representantes das entidades para alinhar responsabilidades e agenda de compromissos da maior feira multissetorial aqui da região do Alto Uruguai. A Comissão Social da FRINAP 2026 realizou, na noite de ontem, no Polo de Cultura de Erechim, o primeiro encontro oficial de integração com a nova corte da feira. Participaram da atividade a rainha da FRINAP 2026, Paloma Carvalho de Lima, e também as princesas étnicas, a princesa nativa e a princesa prenda. Foram acompanhadas por familiares e representantes das entidades que representam. O encontro marcou o início da preparação das soberanas para a intensa agenda de compromissos que antecede a realização da feira. Durante a reunião, ainda que foi conduzida aí pela coordenadora da Comissão Social, Karen Brustolin, foram apresentadas as normas que regulamentam a atuação da corte nos eventos oficiais, além, é claro, de orientações sobre postura, responsabilidade e conduta.

Ainda falando do município de Erechim, aqui no, na região do Alto Uruguai, vereadora propõe QR Codes e também Wi-Fi gratuita para modernizar o transporte coletivo no município de Erechim. A iniciativa foi apresentada por Clarice Moraes. Busca facilitar o acesso a horários e também itinerários dos ônibus, além de ampliar a inclusão digital e oferecer mais praticidade aos usuários do transporte público. Tá, então, a iniciativa que foi tomada, né, pela vereadora Clarice Moraes, do MDB, e apresentou este projeto aí para modernizar o transporte coletivo no município de Erechim. Destaque também para o El Niño, o fenômeno climático aí que altera bastante as temperaturas, principalmente aqui no sul. O El Niño pode ser um dos mais intensos da história e também acende alerta para impactos no clima global. A Agência Meteorológica dos Estados Unidos aponta 81% de chance de o fenômeno atingir intensidade muito forte entre outubro e dezembro, com reflexos também no sul do Brasil. O fenômeno climático El Niño segue em rápida intensificação e pode se tornar um dos mais fortes já registrados aí desde o início das medições, que foi lá em 1950. Esta previsão é do Centro de Previsão Climática dos Estados Unidos, que estima entre 81% a probabilidade do evento atingir a classificação de muito forte, principalmente entre os meses de outubro e dezembro deste ano. Ainda segundo o Centro de Previsão Climática dos Estados Unidos, eles apontam 97% de chance de que o fenômeno permaneça ativo até o início da primavera no hemisfério norte e também período que corresponde ao outono de 2027 no hemisfério sul. O El Niño, então, para quem ainda não sabe muita característica dele, ele é caracterizado pelo aquecimento anormal das águas superficiais do Oceano Pacífico Equatorial, e assim alterando os padrões de vento, pressão atmosférica e precipitação em diversas regiões do planeta. Para nós concluirmos este primeiro bloco aí de informações, falar um pouco do tempo também aqui no Alto Uruguai. Chuva retorna aqui no Alto Uruguai gaúcho nesta sexta-feira e tempo instável deve persistir até o final de semana. A região do Alto Uruguai vai ter aumento aí da nebulosidade, temperaturas mais amenas e chuva com maiores acumulados esperados principalmente para o norte do Rio Grande do Sul. Após uma sequência aí de dias de tempo frio e firme, a chuva volta a atingir os municípios do Alto Uruguai nesta sexta-feira, começando o dia então com temperaturas mais elevadas em relação às madrugadas anteriores, mas grande quantidade de nuvens que
acabam impedindo um aquecimento mais significativo, mantendo o período da tarde de hoje com temperaturas mais amenas. E ao longo do dia, a instabilidade vai avançando aí por toda a região e todo o estado também, e assim espalhando a chuva por todo o Rio Grande do Sul. Segundo o Metsul Meteorologia, os maiores volumes estão previstos justamente para a parte norte do estado, incluindo então aqui a nossa região do Alto Uruguai, além do Planalto Médio. Ainda há riscos de chuva acompanhadas de trovoadas ao longo do dia. Agora 9:29. Em instantes a gente vai trazer mais informações e notícias aí desta manhã de sexta-feira aqui na Polska FM. Obrigado você que está sintonizado na 87.5 FM. 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Vamos trazendo mais sucesso agora na nossa manhã de sexta-feira.

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0: de rachar.
1: Ih, peraí que eu esqueci minha carteira do carro.
0: Valeu, Justin!
2: Nove horas 41 minutos. 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E também ficando por dentro aí de tudo o que acontece. Sempre com muita informações e notícias aqui na nossa programação. A gente vai trazendo agora o segundo bloco do horóscopo aqui na Polska FM.
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5: Alô, você de Leão! Sua confiança tem tudo para crescer e é um bom dia para correr atrás dos seus maiores objetivos no trabalho, além de fazer planos ambiciosos também. A conquista fica movimentada nas redes sociais e em encontros com os amigos. A dica é olhar mais ao redor. O número de hoje é o 3, a cor laranja. Sua facilidade para agir em equipe segue em destaque, sinal de que tarefas que envolvem outras pessoas correm melhor nessa sexta-feira, viu? Ó, a paquera se desenrola às mil maravilhas durante o dia, mas a lua em gêmeos também anima a vida social à noite, inclusive para quem tem compromisso. O número de hoje para você de virgem é o 51, a cor azul claro. Libra, amores! O astral vai ser positivo para correr atrás de um novo trabalho, buscar uma promoção, fazer ajustes nos seus planos a longo prazo. Vai sobrar foco para cuidar de tudo que aparecer pela frente também. Mostre bom humor para se destacar na paquera, viu? O astral fica mais gostoso com quem ama. O número de hoje, Librinha, é o 32. A cor é o creme.
6: Escorpião!
5: E você de escorpião? Eita! Pode ser melhor se unir aos colegas se precisa finalizar projetos que envolvem pessoas de longe ou viagem. Parceria ou sociedade tem boas chances de se tornar um sucesso também hoje, viu? Há sinal de companheirismo, mas a atração física que promete movimentar a intimidade depois, seja a dois ou com o crush. Número de hoje para você de escorpião é o 40, a cor é o lilás.
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2: Este foi o segundo bloco do horóscopo. Em instantes a gente traz mais informações aqui da astrologia para hoje, dia 10 de julho. Convite então para almoço polonês, dia 2 de agosto. A Associação Cultural Polonesa Santo André Bobola, de centenário, promove e convida todos para o primeiro almoço polonês. No dia 2 de agosto de 2026, que vai ser realizado no Ginásio de Esportes de Centenário, com vários pratos aí, cardápios típicos poloneses aí, né? E tem mais informações de ingresso. Falar com Luciana através do número 549-9959-9021. Então coloque na agenda, dia 2 de agosto, primeiro almoço polonês aí, que vai ser realizado em Centenário. 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Faltando um mês aí para o Dia dos Pais, mas o comércio já inicia preparação para esta data que acontece aí mês que vem. Mais do que uma data comercial, também desperta um sentimento de reconhecimento e afeto garante a presidente do CDL, Débora Lunardi. O comércio aí já começa a preparar as lojas visando esta data, né? Visando o dia 9 de agosto. O comércio já intensifica os preparativos para uma das datas mais importantes do calendário do varejo. Em todo o país, a expectativa é de crescimento nas vendas, impulsionado pela recuperação gradual do consumo, pelas campanhas promocionais e pela procura antecipada dos consumidores. Ainda segundo levantamentos de mercado, apontam que o Dia dos Pais deverá movimentar bilhões de reais na economia brasileira, mantendo-se entre as principais datas para o setor varejista. Esta data só perde para o Natal, Black Friday e Dia das Mães. De acordo ainda com a presidente do CDL, Débora Lunardi, em relação à expectativa do comércio local, o Dia dos Pais é uma das datas mais importantes para o varejo no segundo semestre e representa uma excelente oportunidade para impulsionar as vendas e também fortalecer o comércio na região. Ainda segundo a Débora, os lojistas já estão se preparando, investindo em estoques, vitrines, atendimento e campanhas especiais para oferecer aos consumidores uma experiência de compra diferenciada e também opções de presentes para todos os perfis. Agora são 9 horas 48 minutos, temperatura aqui no município de Áurea, 14 graus no momento. 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

noveleiros! Estamos chegando com os resumos das suas novelas favoritas para essa sexta-feira. Agora o resumo da novela Coração de Mãe. Na escola, Denise age de forma inesperada. Feliz conta a Hassan sobre Gunas e ele garante que vai providenciar o retorno imediato da irmã para a Urfa. Reia procura Karsu para se desculpar por suas atitudes e revela que decidiu voltar para Adana, além de abrir mão da guarda dos filhos. Denis mostra a Tilsinho que trouxe para casa. Ekren conta a Homer que Gunas não voltou para sua cidade. Irmak chega ao clube e encontra Kivans, que revela ter pedido Jale em casamento. Feliz fica com ciúmes ao ver Hassan encantado com a nova vizinha. Karsu conta a Bora que Rea voltou para Adana. Mais tarde, ela descobre o que Denis fez na escola e conversa com o menino.

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6: A Uri Campus de Erechim será sede, hoje, quarta-feira, dia 8 de julho, da Assembleia Regional da Consulta Popular 2026, promovida pelo Coreg Norte. O encontro acontece às 15h30 no auditório do prédio 8 da Universidade e reunirá representantes dos municípios da região para definir quais propostas irão compor a cédula de votação da consulta popular deste ano.
7: A Assembleia representa uma das etapas mais importantes do processo, pois será responsável por analisar as demandas apresentadas pela comunidade e escolher os projetos que seguirão para a votação popular, prevista para ocorrer entre os dias 20 e 26 de julho. Durante o encontro, os participantes irão deliberar sobre a definição da cédula de votação, estabelecendo as 5 propostas que serão submetidas à escolha da população, das quais 3 serão contempladas conforme a disponibilidade dos recursos destinados ao Coreg Norte.
6: Além da definição das propostas, a programação prevê discussões sobre a abrangência regional ou municipal das demandas, a classificação dos municípios aptos a receber recursos, a distribuição dos valores entre as propostas eleitas e os critérios para substituição de municípios em caso de perda de prazo na elaboração dos planos de trabalho.
7: Neste ciclo da consulta popular, o Coreg Norte contará com um montante de R$ 1.885.714,29 para investimentos definidos pela participação da comunidade.
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perigosa e linda, sucesso aí do corpo e alma, aqui na nossa manhã de sexta-feira, 10 horas 17 minutos, para Auto Posto BR Morito, atendimento em Áurea e em Centenário. 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

0: 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Chegando agora ao terceiro bloco aí do horóscopo do dia, aqui na Polska FM.
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3: Alô, você de Sagitário.
4: Sagitário.
3: Se quiser cuidar melhor, se cuidar melhor ou trocar seus hábitos por escolhas mais saudáveis, fazer isso logo cedo vai ser a melhor pedida, viu? Talvez seja preciso redobrar o empenho para dar conta de tudo que aparecer no trabalho, que deve cair aí no seu colo. Ajustes ou mudanças nas tarefas correm melhor pela manhã. A 2, mantenha o clima leve e deixe as cobranças para outro momento, tá bom? Sagita, o número de hoje é o 11, a cor é o branco.
4: Capricórnio.
3: A cooperação será mais fácil logo cedo, seja com colegas ou outros profissionais. Também pode ter ótimas ideias agora, já que a sua mente vai estar fervilhando hoje, viu, Caprica? Com seu charme a todo vapor, você vai estar irresistível. Aquele contatinho pode evoluir para um algo a mais sério, e talvez o seu pique esfrie mais tarde. Ai, tá, altos e baixos, né? Número de hoje para você de Capricórnio é o 54, a cor é prata.
4: Aquário.
3: Senhoras e senhores de Aquário, hoje você tem tudo para ser, o seu dia tem tudo para ser produtivo. Tá bom? Você pode aliar bom senso, foco extra para encarar as tarefas. O que puder ser feito em home office ou que tenha relação com produtos e serviços para o lar, deslancha melhor. Pode curtir ótimos momentos com quem ama, mas talvez tenha que driblar uma briga no final da noite. Número de hoje para você aí de Aquário é o 7, a cor verde claro. E você de peixes, comunicação vai ser o teu maior trunfo. E ainda mais se mostrar ideias criativas logo cedo. Explore seu raciocínio rápido e resolva qualquer serviço que exige deslocamento rápido ou um bom papo para ser finalizado, tá? Um bom papo também, uma dose de charme fazem maravilhas para fisgar o crush. Mas um programa caseiro talvez seja uma aposta mais segura com quem ama. Número de hoje, peixes, é o 53, a cor verde.
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0: Muito bem, assim a gente fecha aí o horóscopo do dia de hoje. 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E agora a gente aproveita também para trazer mais informações e notícias do Rio Grande do Sul aqui na 87.5, a Polska de Áurea. Pais são presos por morte de bebê de 2 meses no Rio Grande do Sul. De acordo com a perícia, é descartada a hipótese de acidente. Criança já havia sido internada com traumatismo craniano 1 mês antes de vir a óbito. Inquérito indicou o pai e a mãe por homicídio qualificado. Irmão de 8 anos está sob a guarda da avó materna. A Polícia Civil prendeu um casal investigado pela morte do próprio filho, um bebê de apenas 2 meses. As prisões ocorreram em Horizontina, noroeste do Rio Grande do Sul. Este crime aconteceu em maio

lá na cidade de Criciúmao. De acordo com a perícia, a causa da morte foi uma lesão grave na cabeça. Responsável pela investigação, o delegado William Garces afirmou que a criança pode ter sido vítima da síndrome do bebê sacudido. Segundo a declaração do delegado, o perito sugere que há uma probabilidade muito grande dessa criança ter sido vítima do que se conhece na medicina como síndrome do bebê sacudido. É importante referir também que, paralelamente a essa perícia, nós tivemos outras evidências, explica o delegado. A síndrome do bebê sacudido, ela acontece quando um bebê é sacudido de maneira brusca e repetida de forma não acidental. Esse movimento pode provocar lesões graves no cérebro e nos olhos, como hemorragias cerebrais e na retina, além de fraturas no crânio e também em ossos longos, como braços e pernas. Em geral, a síndrome acomete bebês com menos de um ano e principalmente aqueles com menos de 6 meses de vida.

Estou triste. O pequeninho se agarrava na gente. Relatou o pastor evangélico que recebeu no Rio Grande do Sul, missionário preso após morte do filho. Então a gente destacou ontem aqui, né, o missionário dos Estados Unidos que teve sua prisão devido à morte por ter espancado seu filho de 3 anos. E o pastor da igreja aí onde o missionário frequentava, né, relatou tristeza devido a este acontecido. O homem está preso preventivamente desde o último domingo. A mãe do menino também foi presa. Criança havia sido internada na UTI de Porto Alegre em estado gravíssimo, mas não resistiu. A família do missionário norte-americano, Dandre Grayson, que foi preso preventivamente, suspeito de matar o filho Oliver, de 3 anos, após espancá-lo. A família dele foi recebida no Rio Grande do Sul pelo pastor evangélico Carlos Roberto Vieira. O líder religioso gaúcho lamentou a morte da criança. Ele ofereceu alimentação à família do norte-americano e mobilizou autoridades para conseguir uma casa mais próxima à escola das crianças e dava carona para a família se locomover por Viamão, onde moravam havia cerca aí de 8 meses. Segundo o pastor aí da igreja, estou triste porque o pequeninho se agarrava na gente. Quando a gente foi levar iogurte, eles vieram todos correndo, me abraçaram agradecendo pelo alimento, assim quanto o pastor. Segundo a polícia, né, em depoimento à polícia civil, o agressor aí da criança, o Dandre, afirmou que a motivação para as agressões foi o filho não ter dado bom dia a ele. Esse foi o motivo aí dele ter espancado o filho, e como criança pequena, apenas 3 anos, não resistiu aos ferimentos. E também a gente traz destaque para a vereadora que recebeu em uma caixa um cachorro morto. A polícia fez a investigação e conseguiu achar, né, a justificativa aí por que deram um cachorro morto dentro de uma caixa para a vereadora. Polícia diz que não houve ameaça em cachorro morto enviado à vereadora no Rio Grande do Sul, e sim foi uma forma de protesto. Uma mulher acusada de encomendar a entrega foi indiciada por injúria real, maus tratos qualificado de cães e gatos, transporte irregular de resíduos sólidos, além de poluição por descarte irregular de carcaça de animal. A Polícia Civil do Rio Grande do Sul concluiu a investigação sobre o cachorro morto enviado a uma vereadora de Novo Hamburgo dentro de uma caixa de papelão. A conclusão da segunda delegacia de polícia do município foi de que não houve ameaça contra a vereadora Deza Guerreiro do PP, e sim foi uma forma de protesto. A mulher aí que não teve a identidade divulgada foi indiciada, contudo, por injúria real, além de maus tratos qualificados de cães e gatos, transporte irregular de resíduos sólidos e poluição por descarte irregular de carcaça de animal. Segundo a investigação policial, a mulher era tutora do cão morto, um cão da raça Pinscher,
Ele teria sido solto no sábado para dar um passeio diário quando foi atacado por cães comunitários que vivem próximo à sua casa. Ainda segundo a mulher indiciada, ela relata ter tentado tratar o animal, limpando as feridas e ministrando dipirona, porém alega falta de condições financeiras para o tratamento veterinário devido a gastos significativos com um problema de saúde que ela mesma teria sofrido recentemente.

0: Essas seriam aí alguns dos destaques aqui nesta manhã de sexta-feira na Polsk FM, as notícias, as principais notícias aí do Rio Grande do Sul nesta manhã. Em instantes a gente traz também informações aí de tudo que rola no país. Acredito que o caso mais de indignação, né, é esse caso aí do missionário dos Estados Unidos que agrediu seu filho e o filho acabou morrendo, filho de 3 anos aí. O Ministério Público acabou acionando inclusive a Interpol para saber histórico do missionário que foi preso após espancar o filho em Porto Alegre. Dez horas 32 minutos. 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

0: obrigado, sucesso.
1: Deus abençoe
0: viu?
1: Muito. Amém. Com vocês. Muito obrigado por estarem aqui comigo hoje.
0: Parabéns.

E agora, o resumo da novela Sortilégio. Hernan alerta Alessandro que o estado de Sandra piora a cada dia. Durante o jantar, Maria José fala sobre o carinho que sente pelo avô, embora sofra com a insistência dele para que ela se case. Alessandro se oferece para ser o pretendente da jovem, mas ela afirma que isso é impossível, por causa da perda de memória e do sentimento de culpa pelo passado. Alessandro garante que a ama do jeito que ela é. Sandra morre. Jorge falsifica um atestado médico. Bruno se apresenta a Porfírio usando o nome de Damião Velarde, mas desperta a desconfiança do idoso. Emiliano decide investigar o suposto empresário e descobre que a empresa dele não existe. Ele aconselha Porfírio a não pressionar a neta a se casar. Maria José pergunta a Helena se teve um bebê na Espanha. Ela nega, mas comenta a conversa com Jorge, que decide intensificar o tratamento da jovem.

Agora são 10 horas 48 minutos. 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E a gente aproveita agora para trazermos as últimas informações aí desta manhã aqui na Polska FM. Influenciadora brasileira e modelo acaba caindo do 27º andar de um prédio em Dubai e acaba morrendo. Cauana Bilhar, ela que já morou também em Itajaí, Santa Catarina, viajou até, a mãe dela acabou viajando, teve que viajar, né, até os Emirados Árabes para acompanhar as investigações do acidente. Então, Cauana Bilhar, de 26 anos, ela que é influenciadora e também modelo, acabou caindo do 27º andar de um prédio em Dubai, nos Emirados Árabes, e acabou morrendo. A informação foi confirmada pela família e por um amigo da jovem. Cauana morava há cerca de 2 anos em Dubai, nos Emirados Árabes Unidos, mas recentemente veio para o Brasil e já planejava o retorno, segundo as investigações, aí, segundo as reportagens. Ainda no litoral Itajaí, no litoral norte de Santa Catarina, era onde Cauana morava antes de ter se mudado para Dubai. Atualmente, em Itajaí, vive somente a mãe da jovem, que teve que viajar lá para os Emirados Árabes a acompanhar as investigações aí do ocorrido. O tio de Cauana, Romildo Antônio dos Santos, contou que a queda ocorreu na sacada do quarto dela. Disse também que a polícia de Dubai ainda investiga a circunstância da morte e que a mãe da jovem viajou ao país para acompanhar de perto o andamento das apurações e trazer o corpo da jovem para o Brasil. Cauana aí tinha apenas 26 anos.

A Amazônia, ela tem menor nível de alertas de desmatamento para o primeiro semestre após uma década. Entre janeiro e junho, área sob alerta, a área que estava sob alerta aí de desmatamento, ela chegou a 1.295 quilômetros quadrados, menor patamar aí da série histórica do Déter, que foi iniciada ainda em 2016. O Cerrado ainda registrou o menor índice desde 2021. A Amazônia, portanto, registrou no primeiro semestre deste ano a menor área com sinais de desmatamento que foram detectados por satélite em uma década. Segundo dados do sistema de detecção do Instituto Nacional de Pesquisas Espaciais, o INPE, entre janeiro e junho, o sistema tinha indicado 1.295 quilômetros quadrados de áreas que estavam sob alerta de perda de vegetação nativa no bioma, o menor patamar para o período desde o início da série histórica do Déter, que foi lá em 2016 ainda.

Vamos conferir aqui também os alimentos que ficaram mais caro e aqueles que ficaram mais barato aí no primeiro semestre de 2026. Exemplos como cenoura, pepino e tomate lideram as altas de preços, enquanto abacate, laranja baía e laranja lima acabam registrando quedas no preço este ano. O Índice Nacional de Preços ao Consumidor, o IPCA, considerado a inflação oficial do país, subiu 0,16% em junho, segundo dados divulgados hoje, dia 10, pelo Instituto Brasileiro de Geografia e Estatística, o IBGE. Entre os grupos pesquisados, a habitação teve a maior alta de preços no mês e foi o que mais pressionou a inflação. Por outro lado, a inflação dos alimentos caiu 0,24% em junho e teve o maior impacto negativo sobre o índice geral do mês. Os preços dos alimentos consumidos em casa tiveram queda de 0,39%, depois de uma alta de 1,65% em maio. Com maior influência das quedas está o café moído, também as frutas e carnes. Já no lado das altas de preços, destacam-se o feijão e a batata. Feijão carioca e a batata inglesa. Já para quem costuma almoçar e jantar fora de casa, o preço também subiu um pouco, aumentou aí 0,15% no mês passado.

E para a gente fechar aqui com o nosso bloco de notícias de hoje, sequestro de empresário revela desvios de mais de 8 milhões de reais em Curitiba, no Paraná. Empresário foi sequestrado em setembro de 2024, ainda após criminosos simularem um acidente de trânsito. Investigação levou à descoberta do esquema de desvio de milhões por meio de boletos fraudulentos. Um grupo investigado por lavar mais de 8 milhões de reais desviados de uma empresa de Curitiba foi alvo de uma operação da Polícia Civil na manhã de hoje, dia 10. As investigações tiveram início após o sequestro do proprietário do negócio lá em setembro de 2024. Ao todo foram cumpridos 27 mandados judiciais, entre ordens de busca e apreensão e de sequestro de valores. Logo, ainda não havia o balanço de quantas pessoas foram presas nesta ação aí que foi realizada hoje lá em Curitiba, no Paraná.

Agora são 10 horas e 57 minutos. Você fica com a última música aí de hoje. Com o sucesso de Kaique e Felipe aqui para você curtir.

0: Agora são 11 horas. Nós vamos ficando por aqui, agradecendo a todos aí que estiveram na audiência, que estiveram juntos acompanhando a Polska FM nesta manhã de sexta-feira. Vocês vão ficar agora com a programação do dia. Programa aí do pastor Benhur, Palavra de Esperança. Tenham todos uma excelente sexta-feira e um excelente final de semana. Voltamos próxima segunda-feira a partir das 8 horas.
1: A minha saudação a todos os nossos ouvintes, na paz do Senhor Jesus. Com você, pastor Benhur, da Assembleia de Deus de Áurea. Estamos juntos em mais um programa Palavra de Esperança, hoje 10 de julho de 2026. E eu quero louvar a Deus pela sua vida, você que nos acompanha aqui, nos acompanhou durante a semana. Hoje, sexta-feira, vamos até às 11 horas e 30 minutos do programa Palavra de Esperança. Eu quero orar com você esta manhã. Amado Deus, maravilhoso e eterno Pai, Deus bom, Deus justo e santo, eu oro nesta manhã te agradecendo, Pai, por esse dia, o dia que o Senhor fez. O dia de alegria, dia de bênçãos, dia que o Senhor está cuidando de cada detalhe da nossa vida, da nossa família. Eu oro para esta pessoa que está nos ouvindo. Peço sobre ela o teu cuidado, Senhor. Venha sobre a vida dela. Pai, em nome de Jesus, eu oro que a bênção do Senhor alcance essa pessoa. E o Senhor traga sobre ela, Pai, um dia de muitas vitórias. Em nome de Jesus, eu abençoo a cada um dos nossos ouvintes. E peço que o teu cuidado esteja sobre cada um, Pai. No nome de Jesus, amém. Muito bem, você está na Rádio Polska 87.5 FM, você está no programa da Assembleia de Deus de Áurea. Nós ontem à noite tivemos a nossa Santa Ceia em Carlos Gomes, um tempo de comunhão, um culto abençoado ali em Carlos Gomes, na nossa igreja. Amanhã, sábado, teremos o culto de Santa Ceia em Carlos Gomes. Outro aviso importante, amanhã à noite tem conexão aqui. Todos os jovens e adolescentes são convidados a estar aqui na nossa sede para mais um encontro de jovens aqui, mais um conexão, tempo de comunhão, tempo de louvor, de palavra de Deus. Então, todos convidados a estar aqui para esse tempo, jovens e adolescentes, amanhã à noite, 19 horas aqui na sede da De Áurea. Também domingo, dia 12, teremos o nosso galeto com massa, ainda tem fichas e você pode adquirir com os nossos irmãos, pode nos contatar aqui, ainda tem fichas para você almoçar aqui conosco ou levar para sua casa a porção de galeto com massa, domingo, dia 12. Deus abençoe cada um, nós vamos agora ao primeiro louvor desta programação e daqui a pouquinho temos a palavra de Deus.
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Vamos à palavra do Senhor. Salmos de número 46. É um texto que compartilho com você, convido você para meditarmos nesta palavra. Que nos diz assim: Deus é o nosso refúgio e fortaleza, socorro bem presente nas tribulações, portanto não temeremos. Ainda que a terra se mude, ainda que os montes se abalem, no seio dos mares, ainda que as águas tumultuem e espumejem, e na sua fúria os montes estremeçam. Há um rio cujas correntes alegram a cidade de Deus, o santuário das moradas do Altíssimo. Deus está no meio dela, jamais será abalada. Deus a ajudará desde o romper da manhã. Bramam nações, reinos se abalam, Deus faz ouvir a sua voz e a terra se dissolve. O Senhor dos Exércitos está conosco, o Deus de Jacó é o nosso refúgio. Venham contemplar as obras do Senhor, que tem feito desolações na terra. Ele faz cessar as guerras até o fim do mundo, quebra o arco, despedaça a lança, queima os carros no fogo. Aquietem-se e saibam que eu sou Deus. Sou exaltado entre as nações, sou exaltado sobre a terra. O Senhor dos Exércitos está conosco. O Deus de Jacó é o nosso refúgio. Muito bem, eu quero meditar com você alguns minutos sobre este salmo tão maravilhoso. E sugiro que você decore esses salmos, para que ele fique bem guardado no seu coração e você faça uso da palavra. Quando o adversário da nossa alma quiser te afrontar, você declara, está escrito: Deus é o nosso refúgio, a nossa fortaleza, o nosso socorro bem presente na angústia. Quando o salmista expressa isso, está falando da grandeza do nosso Deus. Eu tenho falado do Deus que tudo pode, do Deus que tudo conhece, do Deus que está em todos os lugares, do Deus que não nos abandona. Eu tenho ensinado acerca do Deus que está no controle de todas as situações. Por isso eu quero convidar você a não temer, ser motivado pela palavra do Senhor, a palavra de Deus, a vencer o medo. O medo, por vezes, nos paralisa, nos deixa sem ação. Agora, nós possamos ter a fé, a convicção do salmista para dizer: não temeremos, ainda que a terra se mude, ainda que os montes se abalem pela sua braveza, ainda que as águas rujam, ainda que na sua fúria os montes estremeçam. Ele lembra agora que na cidade de Deus há um rio calmo. Na presença de Deus há calmaria. O salmista tem essa revelação que Deus não se abala. Não imagine que o nosso Deus é um ser nervoso, que fica irritado com as situações que acontecem na terra e que as situações abalam as suas motivações, o seu humor. Não. Ele é inabalável. Ele conhece o fim desde o princípio. Ele já sabe de tudo. Então ele conhece, me conhece, conhece você, sabe da nossa história detalhadamente. E aí eu lembro do Salmo 139, onde o salmista tem mais uma revelação grandiosa de Deus. E ele diz: para onde eu irei do teu espírito? Para onde eu fugirei da tua face? Se eu subir ao céu, tu aí estás. Se eu fizer a minha cama nas profundezas do abismo, ali o Senhor também está. Se eu tomar as asas da alva e me esconder na outra extremidade, até ali a tua mão me susterá. E ele declara: se eu disser a noite me encobrirá, ele diz: a noite e o dia
para ti são a mesma coisa. Não tenha dúvida que o Deus que você serve é o Deus que viu você ainda em formação no ventre da sua mãe. O Deus que nós servimos nos conhece quando o nosso corpo ainda não tinha forma. E Ele então, com a sua poderosa mão, nos guardou, nos sustentou, e nós estamos aqui nesse dia para declarar: Deus é o nosso refúgio e nossa fortaleza. Por isso nós não temeremos. A Bíblia nunca escondeu que nós passaríamos por tribulações. A Bíblia nunca escondeu que nós passaríamos por aflições. Jesus declarou: no mundo tereis aflições. Tende bom ânimo, eu venci o mundo. Então é em meio às aflições, é em meio às tribulações, é em meio aos desafios, é em meio às lutas, que eu e você somos desafiados a confiar no Deus Todo-Poderoso.

Deus, o santuário das moradas do Altíssimo. Deus não está atribulado, nervoso, preocupado, não. Ele continua inabalável, fiel. Agora, nesse momento de pressão em que nós muitas vezes podemos estar vivendo, precisamos entender que o nosso Deus permanece fiel. Jamais será abalada a cidade do grande rei. Deus ajudará o romper da manhã. As nações bramam, os reinos se abalam. O Senhor se manifesta no meio das nações através dos seus atos. E aí faz um convite para nós, o Deus que quer ser conhecido, o Deus que se expressa, que se manifesta, dizendo: venham contemplar as obras do Senhor. E eu convido você para ter os seus olhos da fé, os seus olhos espirituais e mesmo os seus olhos naturais abertos, para contemplar as grandezas do nosso Deus. Para contemplar as grandezas do Deus Todo-Poderoso. E no versículo 10, o salmista está dizendo o seguinte: aquietai-vos e saibam que eu sou Deus. Sou exaltado entre as nações, sou exaltado sobre a terra. É muito importante nós sabermos quem é o Senhor. E saber é diferente de sentir. Saber está relacionado ao seu entendimento, ao seu intelecto, à sua mente. Quanto mais eu coloco agora na minha mente conhecimento acerca de Deus, eu vou desenvolvendo um sentimento de segurança nele. Então aquieta teu coração, meu irmão. Aquieta teu coração, minha irmã. O Senhor não te esqueceu, Ele está aí com você. Ele está contigo. Aquietam-se e saibam que eu sou Deus, sou exaltado entre as nações, sou exaltado sobre a terra. E eu finalizo com uma expressão que se

é o nosso refúgio. Eu quero dizer para você, encontre em Deus tudo o que você precisa. Encontre em Deus refúgio para os dias de aflições. Encontre em Deus socorro para os momentos de tribulação. Encontre em Deus refrigério para a sua alma, para os momentos de dor. Encontre em Deus consolo para o tempo da perda. Encontre em Deus o socorro para os momentos de enfermidade e doença. Encontre em Deus o renovo para os dias de fraqueza. Encontre no Senhor a motivação para você vir para a casa dEle, adorar a Ele. Encontre em Deus a motivação correta para que você possa estar aqui adorando ao Senhor na beleza da sua santidade. Eu quero orar com você essa manhã e declarar um tempo sobre a sua vida, um tempo de confiança renovada em Deus. Deus tem bons planos para você. Ele usou o profeta Jeremias para declarar: bem sei os pensamentos que tenho acerca de vós, pensamento de bem e não de mal. Vamos orar. Pai, obrigado por esta manhã, obrigado porque a tua presença é real. O Senhor é Deus de perto, o Senhor é Deus de perto. O Senhor não nos abandona à própria sorte em meio das tribulações. O Senhor está cuidando, o Senhor está vigiando. Obrigado, guarda fiel.

Glória a Deus pela palavra do nosso Deus. Eu louvo a Deus por você que nos acompanha aqui todas as manhãs, de segunda a sexta-feira, tem uma palavra de Deus para o seu coração. Medite na palavra, confie no Senhor, creia que Ele traz vitória sobre você, sobre a sua família. Entrega a sua vida para Jesus, confia nele e o mais Ele fará. Convido você para estar conosco nesse final de semana, participando aqui das nossas atividades. Amanhã tem conexão aqui, todos os jovens e adolescentes venham para participar. E também no domingo, pela manhã, temos galeto com massa aqui, promoção da nossa AD Áurea. Nossa equipe está trabalhando aí para melhor atender a todos. E também, domingo à noite, grande culto de Santa Ceia, grande celebração ao Senhor aqui na nossa AD Áurea. Obrigado pela companhia, obrigado por estar conosco. Excelente final de semana para você e para sua família. Lembrando que você ainda pode adquirir as fichas para o nosso almoço, contatando conosco, contatando com os irmãos da nossa igreja que estão oferecendo para toda a nossa comunidade. Deus abençoe a cada um, obrigado por estarem conectados conosco, ligados na programação. Excelente final de semana, Deus abençoe a cada um.

sofrendo. Sim, você que perdeu alguém, você que está na solidão, você que está na depressão, preste atenção. Sua presença é real. Entregue sua vida, problemas. Fale com Deus.

0: Como é bom estar com meu amigo Belo e com vocês, louvando ao Senhor.
1: Todo joelho se dobrará e toda língua proclamará
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2: Meio-dia e 30 minutos.
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4: Estamos no ar nessa sexta-feira, 10 de julho. É o informativo Cooper Alfa, sempre dinâmico como você. 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Acompanhem a partir de agora.
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4: A Cooper Alfa passa a apresentar aos associados uma nova opção de cultivo, voltada especialmente para o período de inverno e alinhada às demandas de sustentabilidade do mercado global. Trata-se da Carinata, uma cultura ainda pouco conhecida, mas que desperta interesse por seu potencial econômico e ambiental. Ouça a entrevista com a jornalista Aline Albrecht. Aline, o espaço é seu, bem-vinda.
5: Olá, ouvintes, olá, Paulinho. Estamos recebendo aqui nos estúdios o coordenador agrícola de forrageiras e milho da Cooper Alfa, Alexandre Ramos, para falar sobre o cultivo de carinata, uma nova opção de cultivo para a região. Alexandre, o que é essa planta, então, a carinata? Quais são as suas principais características agronômicas? Para que ela é utilizada?
6: Então, a carinata, ela vem dentro deste mercado dos biocombustíveis. Além de ser um biocombustível, ser possível de extrair óleo e depois este óleo ser processado para virar combustível e outros derivados, assim como acontece na soja, como acontece em outras oleaginosas, a carinata é muito similar à canola, também, que a canola também é utilizada para biocombustível na grande maioria, só que a carinata ela tem um nicho, vamos dizer, não é melhor, mas é um nicho mais específico de uso porque ele é para combustível da aviação. E além de tudo, ele entra num mercado de biocombustível sustentável. Para o que o mercado está exigindo e vai passar a exigir cada vez mais, as boas práticas de sustentabilidade. Então, principalmente os países de primeiro mundo, olhando a Europa, Estados Unidos, né? Eles, num futuro, já pagam hoje, mas no futuro passam a pagar mais ainda por produtos de origem como o que a carinata está proporcionando. Então, nesse sentido, os cultivos de carinata devem acontecer no sul do Brasil, né? Até mesmo avançando para o centro-oeste, ali, olhando para o Mato Grosso do Sul, existe o potencial, mas aí nós temos esse envolvimento aí da carinata chegando na região sul para biocombustíveis para aviação, que eles chamam de SAF, é um combustível para aviação sustentável.
5: Quais as condições climáticas a carinata se adapta melhor e qual é a melhor época de plantio?
6: Então a carinata, por ser bem próximo ao que o produtor conhece aí, que é o nabo forrageiro, ele tem muita similaridade a este cultivo. Então a gente sabe que o nabo ele passa a ser semeado nas áreas lá em abril, né? E a carinata tem o mesmo comportamento, claro que com ciclo diferente, tipo de planta diferente, mas olhando assim são similares, né? Ou quem já plantou canola também, muito parecido com canola. Mas a época de semeadura então vai de abril a junho. Esses são os, vamos chamar, os três meses preferenciais para fazer a semeadura. Depois ele tem um período de crescimento vegetativo que se chama de roseta, né? Depois ele vai crescendo, vai alongando, depois ele vai entrar numa fase de emissão da inflorescência. Essa inflorescência depois floresce, vai formar os frutos que se chamam sílicuas, e aí nessas sílicuas está os grãos que depois vão ser aproveitados aí para extração do óleo, né?
5: E falando do solo, quais são as exigências para adubação, da cultura? Quais são as características ali para esse plantio?
6: A gente considera que todos os solos são aptos a receber o cultivo de carinata. O que vai acontecer é que solos de maior fertilidade vão proporcionar maiores produções. Então a planta vai responder ao nível de fertilidade desse solo. Geralmente, por ser uma planta planta de inverno, cultivada no inverno, né? Ela tem um ciclo longo, até a gente, até para ressaltar isso, ela varia de 150 a 180 dias de ciclo. Então, para quem planta ali em abril, vai estar colhendo lá em novembro, dezembro, né? E aí os solos, então, solos de maior fertilidade proporcionando maior produção. Solos de menor fertilidade, a planta vai desenvolver, mas vai produzir menos. Em resumo, carinata, ela é muito boa para cobertura de solo, vai ciclar os nutrientes neste período do inverno e ainda com a possibilidade de rentabilizar fazendo essa correlação com a soja, sendo uma soja de inverno.
5: Ela exige muita irrigação ou ela é mais resistente à seca?
6: Ela é uma planta, por ser uma planta de cobertura, ela não exige tanta água, né? Então ela vai se desenvolver bem. Pelas áreas que a gente acompanhou ou nos trouxeram informação, né, desses primeiros anos de cultivo no Brasil, ela tem algumas particularidades. Ela não é uma cultura aberta que qualquer um pode plantar. Então existem inúmeras exigências que precisam ser tratadas para daí a gente viabilizar ou autorizar o produtor a estar cultivando a carinata.
5: Ela se encaixa na rotação de cultura tranquilamente?
6: Isso, ela entra dentro da estratégia da rotação de culturas. A própria empresa que faz a aquisição de toda a produção, ela exige que para voltar a cultivar carinata precise 2 anos. Ou seja, aquela área que cultivou esse ano, ela só vai poder cultivar a carinata 2029. Ou você rotaciona dentro da tua propriedade para todo ano cultivar a carinata, ou você vai plantar 1 ano, se for na área total, e vai ficar 2 safras de inverno sem cultivar para poder voltar a cultivar ela.
5: E qual é a produtividade média por hectare?
6: Produtividade a gente tem trabalhado aí em torno de 1.500 quilos, né? E é o que a gente tem trabalhado quando a gente vai para o campo ofertar o projeto para os produtores.
5: Falando agora sobre a Cooperalfa, né, Alexandre, como é que está esse nível do projeto, quais os objetivos, os próximos passos a partir de agora?
6: Então, nós já estamos, a equipe, fazendo a oferta aos produtores. Alguns produtores já adotaram, já passaram a documentação necessária. Essa documentação, alguns já aprovaram, né? Então, a gente, dentro dos próximos dias, a gente já vai para... Alguns produtores já vão estar na fase de semeadura, inclusive. Então teremos aí áreas sendo implantadas nesse projeto piloto na região do Planalto Norte Catarinense, podendo estender ali para aquele sul do Paraná, regional de Campo Herê, que também pega o sudoeste do Paraná, e a regional aqui que vai de Xaxim até Abelardo Luz, Faxinal dos Guedes, nossa região toda aqui próximo a Chapecó. Procurem a filial a qual cada um tem seu vínculo, né, principalmente nessas regiões. Para quem não foi envolvido nesse projeto piloto, possivelmente vai ter a oportunidade nos próximos anos, e a ideia é divulgar, né?
5: Muito bem, então agradeço as palavras e a presença de Alexandre Ramos, ele que é coordenador agrícola de forrageiras e milho da Cooperalfa.
4: E eu também agradeço. Ontem, quinta-feira, dia 9 de julho, a cotação média do dólar foi de R$ 5,14. Hora de acompanhar os preços praticados pela Cooperalfa com exclusividade para o Rio Grande do Sul. Preços de hoje, 10 de julho: milho, R$ 57,00. Soja, R$ 123,00. Preços Cooperalfa para os cereais entregues nos pontos de recebimento da Cooperalfa aqui do Rio Grande do Sul. Preços esses que podem sofrer alteração durante o dia.
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4: Vende-se uma ensiladeira da Nogueira 9004, ano 2024, na região de Barra do Rio Azul. 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
4: E o informativo dessa sexta, dinâmico como você, vai ficando por aqui. O nosso próximo encontro acontece na segunda-feira, dia 13 de julho. Lembre-se, nada pode parar quem acredita. E hoje é um bom dia para tentar. Ótimo fim de semana, fiquem todos com Deus e até a próxima segunda. Boa tarde.
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2: Décima posição.

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1: Sétima posição.
2: Isso é Mari Fernandes
3: e Murilo Rufo, mais ou menos assim.

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2: Maravilha, que bom estar aqui contigo. Já já volto com mais Super 10 pra você.
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2: Estamos de volta com Super 10, aumente o som.
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1: Está no ar mais uma edição do seu Jornal de Confiança. Com as informações mais quentes do dia. Trazendo tudo o que você precisa saber de maneira clara e direta. Eu sou Naldo Meirelles e prepare-se para ficar por dentro do que acontece no Brasil e no mundo, com análises e reportagens especiais. A partir de agora no Repórter Brasil News. Sejam bem-vindos.
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3: Previsão do tempo para quarta-feira, 8 de julho de 2026. Região Centro-Oeste, em Goiânia, previsão de céu com poucas nuvens nesta quarta-feira. Os termômetros da capital goiana marcam mínima de 13 e máxima de 30 graus. Umidade relativa do ar gira em torno de 80 a 25%. Cuiabá, em Mato Grosso, tem céu com muitas nuvens na maior parte do dia. Temperatura mínima de 17 e máxima de 29 graus. A umidade relativa do ar vai de 100 a 30%. Região Nordeste, Natal, no Rio Grande do Norte, amanhece com céu com muitas nuvens e possibilidade de chuva isolada nesta quarta-feira. Temperatura mínima é de 23 e a máxima de 29 graus nas horas mais quentes do dia. A umidade do ar é de 90 a 55%. Dois Riachos, em Alagoas, canta parabéns com céu cheio.

0: De nuvens. Temperatura mínima é de 18 e a máxima 30 graus. Umidade relativa do ar é de 100 a 40%. Região Norte. Em Macapá, no Amapá, previsão de céu encoberto com possibilidade de chuva isolada. Temperatura mínima é de 24 e a máxima 33 graus. A umidade do ar é de 97 a 55%. Em Bragança, no Pará, aniversário com muitas nuvens com possibilidade de chuva isolada. Temperatura mínima é de 23 e a máxima de 32 graus. A umidade do ar varia de 100 a 60%. Região Sudeste. Em São Paulo, capital, quarta-feira com céu acumulando nuvens com possibilidade de chuva isolada. Os termômetros registram mínima de 12 e máxima de 22 graus. A umidade relativa do ar vai de 100 a 45%. A cidade de Ouro Preto, em Minas Gerais, faz aniversário com muitas nuvens no céu. O dia começa mais frio, com temperatura mínima de 11 graus, máxima de 25 graus. Umidade relativa do ar é de 100 a 30%. Região Sul, a cidade de Porto Alegre, no Rio Grande do Sul, amanhece mais fria, com muitas nuvens no céu. Os termômetros registram mínima de 5 e máxima de 19 graus. A umidade relativa do ar fica entre 100 e 45%. Treviso, em Santa Catarina, sopra velhinhas com céu de poucas nuvens pela manhã. Dia frio, com acúmulo de nuvens e geada. Termômetros registrando mínima de 7 e máxima de 17 graus. A umidade relativa do ar oscila entre 70 e 20%. Você ouviu a previsão do tempo para esta quarta-feira, 8 de julho de 2026, com informações do IBGE Cidades e do Instituto Nacional de Meteorologia, INMET.
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2: A teledramaturgia brasileira está de luto. Morreu nesta terça-feira, aos 95 anos, um dos maiores dramaturgos da TV brasileira, Benedito Rui Barbosa. Ele estava internado no Hospital do Coração, em São Paulo, com insuficiência renal crônica. O novelista nasceu em 17 de abril de 1931, no município paulistano de Gália, mas passou a infância em outra cidade paulista, Vera Cruz, cidade cafeeira que possuía uma grande concentração de imigrantes japoneses e italianos. Antes de se consagrar como um dos maiores autores de novela da TV, Benedito Rui Barbosa teve várias profissões: auxiliar de guarda-livros, funcionário bancário, revisor e repórter de jornais impressos e redator publicitário, entre outras. Seu primeiro trabalho nas artes foi através da literatura, com o livro Fogo Frio, de 1959. A história já abordava o universo rural, pelo qual ficou tão conhecido na televisão. A obra foi adaptada posteriormente para o teatro e dirigido por Augusto Boal no Teatro de Arena, ganhando o prêmio de melhor montagem teatral da Associação Paulista de Críticos de Arte. Benedito estreou como autor de telenovelas com Somos Todos Irmãos em 1966 na TV Tupi. Não era uma obra original, mas uma adaptação do livro A Vingança do Judeu. Benedito falou, como poucos, sobre o universo rural e interiorano do país em dezenas de novelas, desde Meu Pedacinho de Chão, passando por Paraíso, Voltei para Você, Cabocla, Renascer, O Rei do Gado. Outra temática recorrente entre tramas do autor foi a vida dos imigrantes que chegaram ao país. Os Imigrantes, Vida Nova, Terra Nostra e Esperança foram as de maior sucesso neste universo retratado pelo novelista. Poucos folhetins de sua autoria são adaptações. Da literatura vieram, por exemplo, O Feijão e o Sonho e Sim, a Moça. Já A Sombra dos Laranjais foi adaptada da peça teatral de mesmo nome. Em 1990, escreveu um dos maiores sucessos fora da Rede Globo, onde havia se consagrado como novelista. Pantanal, telenovela exibida pela extinta TV Manchete e que quase sempre liderava a audiência em seu horário de exibição. Barbosa também deixou um legado familiar na teledramaturgia. Suas duas filhas, Edilene e Edmara Barbosa, escreveram várias novelas junto com Benedito, além de fazerem releituras de obras do pai para a televisão. O neto, Bruno Luperi, também é roteirista e autor de novelas, escrevendo inclusive, junto com o avô, sua última história inédita para a TV, a novela Velho Chico, de 2016. Nos anos 2000, Barbosa foi certamente o autor com mais remakes de suas obras sendo exibidos novamente na televisão. Foram pelo menos 6 novelas revisitadas: Paraíso, Cabocla, Sinhá Moça, Meu Pedacinho de Chão, Pantanal e Renascer.
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3: O Itamaraty alertou para o potencial uso de força militar dos Estados Unidos contra o Brasil e que isso representa uma ameaça direta à soberania nacional. O alerta foi uma resposta à Câmara dos Deputados sobre as consequências da decisão unilateral do governo norte-americano de classificar as facções criminosas brasileiras como organizações terroristas. Nas respostas encaminhadas à Câmara dos Deputados, a pedido dos parlamentares Evair Vieira de Mello, do Republicanos do Espírito Santo, e Capitão Alberto Neto, do PL do Amazonas, o Itamaraty destacou que classificar o primeiro comando da capital e o Comando Vermelho como organizações terroristas não ajuda no combate ao crime, mas serve para o Washington aplicar medidas de caráter unilateral e extraterritorial contra pessoas, empresas ou organizações brasileiras. Isso inclui sanções contra entidades com ligações indiretas e até involuntárias com as facções. As intervenções norte-americanas poderiam punir atividades ilegais no Brasil e elevar os custos do nosso sistema financeiro. Na resposta, o Brasil criticou o uso de conceitos vagos da legislação norte-americana, que abre margem para arbitrariedades. A lei brasileira define terrorismo ligado a motivações de xenofobia ou preconceito, enquanto o crime organizado busca o lucro econômico. Uma definição semelhante à Convenção das Nações Unidas. Para o Itamaraty, confundir os dois conceitos não traria benefícios concretos e poderia prejudicar a cooperação entre forças policiais dos dois países, concluiu. Esse assunto foi tratado diretamente entre o ministro Mauro Vieira e o secretário de Estado dos Estados Unidos, Marco Rubio, em um telefonema no dia 8 de março. Mas na última semana, o Departamento de Tesouro norte-americano sancionou 2 pessoas e 3 empresas brasileiras por supostos vínculos com o PCC. Apesar da medida unilateral dos Estados Unidos, as comunicações do Itamaraty para o Congresso reforçaram que continua a cooperação internacional por parte do Brasil, como a eleição de um delegado brasileiro para a Secretaria-Geral da Interpol, os acordos com a Europol e a criação da Ameripol, Comunidade de Polícias da América, além do fortalecimento da Organização do Tratado de Cooperação Amazônica.
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4: 6 armas de fogo registradas em nome do ex-presidente Jair Bolsonaro foram entregues à Polícia Federal nesta segunda-feira, segundo informou o Batalhão de Polícia do Exército ao ministro do Supremo Tribunal Federal, Alexandre de Moraes. A corporação ainda comunicou que 2 das 8 armas registradas em nome de Bolsonaro não foram entregues porque não estavam sob guarda do batalhão. A entrega dos armamentos foi determinada pelo Supremo após a renovação da prisão domiciliar concedida ao ex-presidente. A defesa de Bolsonaro havia afirmado que 8 das 11 armas dele estavam sob posse do Exército. 2 já estavam com a PF e 1 foi apreendida em uma blitz no mês passado com um dos seguranças do ex-presidente. Na última sexta-feira, o ministro Alexandre de Moraes determinou a suspensão do porte de arma de Bolsonaro e a apreensão dos armamentos registrados em nome do ex-presidente. Apesar de a Polícia Civil do Distrito Federal afirmar que as armas estão legalizadas e não ter indiciado o ex-presidente, o ministro entendeu que a posse de armamentos não é compatível com o cumprimento da pena de prisão. No ano passado, Bolsonaro foi condenado a 27 anos e 3 meses de prisão no processo de trama golpista. Em seguida, após passar por uma cirurgia, ele ganhou o direito de cumprir prisão domiciliar temporária. O ex-presidente se recupera de uma pneumonia bacteriana.
1: 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Em instantes voltaremos com mais notícias aqui no Jornal Repórter Brasil News. Fique ligado.
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0: Eu acredito.
1: Mão na posição.

0: com essa moda, rapaz.
1: Sétima posição.
2: Isso é Mari Fernandes
3: e Murilo Wolf, mais ou menos assim.

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2: Maravilha, que bom estar aqui contigo. Já já volto com mais Super 10 pra você.
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2: Estamos de volta com Super 10, aumente o som.
1: Sexta posição.

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1: Que pena, encerramos mais uma edição, mas voltamos na próxima com mais Super 10. Beijos e até lá!
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O seu destino certo pra curtir as melhores canções sertanejas, hein? Vai se preparando aí porque o nosso programão tá repleto de muita energia positiva e de boas vibrações.

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1: 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Aquela pessoa?
2: Tem.
1: Lógico que tem.
3: Você também tem, que eu sei.

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0: Uau, hein? Que energia contagiante essas músicas sertanejas nos trazem. Mas calma, hein? Não vai embora, porque ainda temos aí muito mais sucessos incríveis pra você, pra embalar o seu programa Pegada Sertaneja. Fica ligado.
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0: aí, estão prontos para mais uma dose de alegria e animação? Porque o Pegada Sertanejo aqui tá prontinho. Preparamos aqui muita música boa para você curtir as melhores do sertanejo, hein?
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3: Olá, pessoal. Chegou a hora de entrar de cabeça na vibe sertaneja mais animada do rádio. Então, aumente esse volume aí que a gente vai sacudindo aqui com as melhores do sertanejo pra você.

0: Terminamos mais um bloco musical, hein? Mais uma sequência daquelas. Fica triste não, hein? Porque em breve, daqui a pouquinho, voltamos com mais Pegada Sertaneja.
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0: que energia contagiante essas músicas sertanejas nos trazem. Mas calma, hein? Não vai embora, porque ainda temos aí muito mais sucessos incríveis pra você, pra embalar o seu programa Pegada Sertaneja. Fica ligado!
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0: É hora de acelerar o ritmo e botar pra quebrar com os sucessos mais quentes do sertanejo. Então segura firme aí, porque o Pegada Sertaneja tá de volta.

0: 3 horas em ponto.
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2: Está no ar mais uma edição do seu Jornal de Confiança. Com as informações mais quentes do dia. Trazendo tudo o que você precisa saber de maneira clara e direta. Eu sou Naldo Meirelles e prepare-se para ficar por dentro do que acontece no Brasil e no mundo, com análises e reportagens especiais. A partir de agora no Repórter Brasil News. Sejam bem-vindos.
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4: Previsão do tempo para sexta-feira, 10 de julho de 2026. Região Centro-Oeste. Em Campo Grande, Mato Grosso do Sul, previsão de céu com muitas nuvens nesta sexta-feira. Os termômetros marcam mínima de 19 e máxima de 33 graus. Umidade relativa do ar gira em torno de 70 a 20%. Goiânia tem céu com poucas nuvens. Temperatura mínima na capital goiana é de 15 e a máxima 31 graus. A umidade relativa do ar vai de 85 a 30%. Região Nordeste. Em Aracaju, Sergipe, céu com muitas nuvens nesta sexta-feira. Temperatura mínima 19 e a máxima 28 graus. Nas horas mais quentes do dia, a umidade do ar é de 95 a 60%. Sousa, na Paraíba, canta parabéns com poucas nuvens no céu. Temperatura mínima é de 21 e a máxima 33 graus. A umidade relativa do ar é de 70 a 30%. Região Norte, em Belém, no Pará, previsão de céu cheio de nuvens com possibilidade de chuva isolada. Temperatura mínima de 24 e máxima de 33 graus. A umidade do ar é de 98 a 60%. Manaus tem céu com muitas nuvens, com possibilidade de chuva isolada. Temperatura mínima na capital amazonense é de 25 e a máxima de 33 graus. Umidade do ar varia de 95 a 52%. Região Sudeste. Em Vitória, Espírito Santo, a sexta-feira começa com muitas nuvens no céu. Os termômetros registram mínima de 18 e máxima de 28 graus. Umidade relativa do ar vai de 90 a 50%. A cidade de Rio das Pedras, em São Paulo, comemora aniversário com céu com poucas nuvens e possibilidade de geada pela manhã. Temperatura mínima 12, máxima 26 graus. Umidade relativa do ar é de 65 a 30%. Região Sul. Em Porto Alegre, Rio Grande do Sul, muitas nuvens no céu com possibilidade de chuva isolada o dia todo. Os termômetros registram mínima de 8 e máxima de 19 graus. A umidade relativa do ar fica entre 90 e 50%. Santo Amaro da Imperatriz, em Santa Catarina. Sopra velhinhas com muitas nuvens no céu, com possibilidade de chuva isolada. Termômetros registrando mínima de 12 e máxima de 25 graus. A umidade relativa do ar oscila entre 90% e 40%. Você ouviu a previsão do tempo para esta sexta-feira, 10 de julho de 2026, com informações do IBGE Cidades e do Instituto Nacional de Meteorologia, INMET.
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0: Um suposto esquema criminoso de fraudes em benefícios indígenas foi alvo de uma operação da Polícia Federal e da Controladoria Geral da União nesta quinta-feira. O grupo teria movimentado cerca de 100 milhões de reais. 11 mandados de busca e apreensão foram cumpridos nas cidades de Eunápolis e de Porto Seguro, no sul da Bahia, pela Operação Monã. A justiça afastou 2 servidores públicos e bloqueou mais de 1,5 milhão de reais das contas bancárias dos investigados e um veículo. As investigações descobriram que os suspeitos usavam declarações falsas de pertencimento a comunidades indígenas para receber aposentadorias, salários, maternidade e outros benefícios da Previdência. O grupo também teria contratado empréstimos consignados por meio da fraude. Segundo a PF, os investigados poderão responder pelos crimes de associação criminosa, estelionato e corrupção.
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5: A Polícia Federal realiza a Operação Reduto, que investiga um esquema de rachadinhas na Assembleia Legislativa de Rondônia, além de lavagem de dinheiro e fraudes em licitações. Os agentes cumprem 2 mandados de prisão preventiva e 9 de busca e apreensão no município de Ariquemes. Também há buscas na capital, Porto Velho, e em Manaus, no Amazonas. A justiça determinou o afastamento de 11 servidores públicos e o bloqueio de até 9 milhões de reais em bens, ativos financeiros e criptoativos. A PF já apreendeu maços de dinheiro, relógios de luxo, automóveis e equipamentos eletrônicos. A investigação começou em 2024, após relatórios de inteligência do COAF, o Conselho de Controle de Atividades Financeiras, mostrarem movimentações financeiras suspeitas de uma empresa de Manaus. De acordo com a PF, a associação criminosa atuava em 2 frentes. Uma, fraudando licitações e direcionando contratos públicos em Ariquemes. E outra, desviando recursos da Assembleia Legislativa por meio de rachadinhas na conta de servidores comissionados. A polícia identificou movimentações superiores a 9 milhões de reais, valor incompatível com a capacidade econômica dos investigados. O caso, que apura ainda os crimes de peculato e associação criminosa, conta com apoio da Controladoria Geral da União e do Ministério Público de Rondônia.
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6: A Amazônia está mudando para sobreviver. A maior floresta tropical do planeta começa a apresentar sinais de adaptação às mudanças climáticas. Um estudo divulgado por pesquisadores brasileiros e britânicos revela que parte da Amazônia está alterando suas características para resistir a períodos de seca cada vez mais frequentes. Baseado em quase 40 anos de imagens de satélite e pesquisas de campo, o estudo identificou alterações no funcionamento da floresta, principalmente nas regiões sul e leste do bioma. Cientistas alertam que essas mudanças podem comprometer importantes funções ambientais da floresta. Um dos exemplos está nas árvores. Segundo os pesquisadores, elas estão desenvolvendo características que ajudam a enfrentar a escassez de água, tornando-se mais resistentes às secas prolongadas. Porém, as árvores mais resistentes à seca costumam crescer mais lentamente e absorver menos dióxido de carbono da atmosfera, reduzindo a capacidade da Amazônia de ajudar no equilíbrio do clima global. Outra característica apontada pelos pesquisadores é que o aumento dos períodos de estiagem pode favorecer a ocorrência de incêndios florestais sobre a biodiversidade e o regime de chuvas em diferentes regiões do Brasil. Para os pesquisadores, reduzir o desmatamento e as emissões de gases de efeito estufa continuam sendo fundamentais para evitar que essas transformações avancem e comprometam de forma permanente o ecossistema mais importante do planeta.
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8: O governo brasileiro anunciou a identificação de mais de 40 empresas americanas que estariam agindo contra a imposição de tarifaços sobre produtos brasileiros. A medida visa proteger a economia nacional e os setores produtivos do país. A ação do governo brasileiro ocorre em um momento de tensões comerciais e geopolíticas, onde a proteção da indústria e do comércio nacional se torna prioridade. As empresas identificadas serão alvo de monitoramento e possíveis contramedidas. Essa movimentação reflete a postura do Brasil em defender seus interesses econômicos no cenário internacional, buscando equilibrar as relações comerciais e garantir a competitividade de seus produtos no mercado global.
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8: O Senado Federal aprovou um crédito bilionário destinado a reduzir os impactos das tarifas de guerra no Oriente Médio sobre a economia brasileira. A medida busca proteger os consumidores e as empresas nacionais das flutuações e custos adicionais gerados pelo conflito. A aprovação do crédito é uma resposta do governo aos desafios econômicos impostos pela escalada das tensões internacionais, especialmente no setor de energia e commodities. O objetivo é estabilizar os preços e garantir o abastecimento interno. O projeto, que agora segue para a sanção presidencial, demonstra a preocupação do legislativo em mitigar os efeitos de crises externas no cotidiano dos brasileiros, buscando soluções para manter a estabilidade econômica em tempos de incerteza global.
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8: O Ministério Público do Distrito Federal e Territórios acionou a justiça contra a influenciadora digital Virgínia Fonseca e a empresa Fogo Entertainment, operadora da plataforma de apostas Blaze. O processo alega práticas abusivas na divulgação de bets e requer a condenação por danos morais coletivos no valor de, no mínimo, 120 milhões de reais. A ação do Ministério Público do Distrito Federal aponta indícios de retenção sistemática de valores, bloqueio de contas e imposição de metas de apostas aparentemente inatingíveis, conforme divulgado. A investigação considerou um relatório técnico com mais de 42 mil reclamações registradas contra a plataforma. O inquérito policial citado na peça do Ministério Público indica que a empresa utilizava celebridades e influenciadores digitais para captar usuários, induzindo-os a participar dos jogos com promessas de ganhos rápidos e fáceis. O alvo das campanhas eram, em geral, indivíduos em situação de hipervulnerabilidade econômica.
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2: Em instantes voltaremos com mais notícias aqui no Jornal Repórter Brasil News. Fique ligado.
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0: Turminha, estamos começando ao vivaço pra você mais um Show da Tarde. Prepare-se aí pra uma tarde cheinha de diversão e de muita interatividade. E é claro, aquele sucesso aí que quando toca aqui, toca você, hein? Aumenta o volume.

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2: Estamos de volta aqui com mais uma seleção musical do seu show da tarde. Olha, prepare-se porque essa seleção promete. Você vai cantar, você vai dançar, você vai se divertir.

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5: Estamos de volta aqui com mais uma seleção musical do seu show da tarde. Olha, prepare-se porque essa seleção promete. Você vai cantar, você vai dançar, você vai se divertir ao som dos hits aí.

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3: Estamos de volta pra você aqui ao vivo, hein? Com o seu show da tarde. Espero que todos estejam aí prontos pra curtir, pra aproveitar essa tarde aí empolgante. Ao som das melhores músicas. Ó, sem mais delongas, vamos nessa, vamos tocar nossa primeira.
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4: Volta pra você aqui ao vivo, hein? Com o seu show da tarde. Espero que todos estejam aí prontos pra curtir, pra aproveitar essa tarde aí empolgante ao som das melhores músicas. Ó, sem mais delongas,

com tudo para mais um super bloco musical repleto de sucessos aqui no seu Show da Tarde. Ó, espero que você esteja animadão aí, hein? Pois estamos aqui naquele clima, daquele jeito, no pique, hein? Bora aumentar o volume aí porque músicas incríveis vão rolar a partir

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volta pra você aqui ao vivo, hein? Com o seu show da tarde. Espero que todos estejam aí prontos pra curtir, pra aproveitar essa tarde aí empolgante ao som das melhores músicas. Ó, sem mais delongas,

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1: Intervalo comercial, a gente tá de volta aqui com mais uma dose de música boa no seu Show da Tarde. Tá prontinho aí pra embalar mais ainda as melhores? E aí, tá prontinho pra ouvir aí somente as mais da tarde? Então se liga e vem junto com a gente. Tamo de volta aqui no seu Show da Tarde.
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2: Muito obrigado, gente. Boa noite. Parabéns pra vocês.

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3: O Santos marcou a reapresentação de Neymar para a próxima sexta-feira, dia 17 de julho, após a participação do atacante na Copa do Mundo de 2026. O camisa 10 está de férias com a família nos Estados Unidos e retornará ao CT Rei Pelé para cumprir os últimos meses de seu contrato com o clube. O planejamento da comissão técnica é reintegrá-lo ao elenco e iniciar a preparação para a sequência da temporada. Além de Neymar, o paraguaio Gustavo Caballero, que também disputou o Mundial, volta antes e tem reapresentação marcada para 14 de julho. A expectativa do Santos é contar com seus principais jogadores para tentar reagir no Campeonato Brasileiro, enquanto a diretoria segue acompanhando a situação contratual de Neymar e as conversas sobre uma possível permanência no clube após o fim do vínculo atual.
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4: O volante João Gomes, ex-Flamengo e atualmente no Wolverhampton, não será mais reforço do Atlético de Madrid. O clube espanhol desistiu da contratação, mesmo depois de já ter acertado os valores da transferência, o contrato com o jogador e os salários. A negociação foi interrompida após um desgaste entre a diretoria do Atlético e o empresário Jorge Mendes, que também participou da transferência de Bernardo Silva para o Real Madrid. O Atlético considerou a ida de Bernardo Silva para o rival uma quebra de confiança e decidiu cancelar o acordo por João Gomes. O volante brasileiro já se preparava para a mudança para a Espanha, mas agora seguirá no Wolverhampton enquanto aguarda novos desdobramentos no mercado de transferências.
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3: O técnico Franklin Carvalho confirmou pela primeira vez que recebeu uma proposta para assumir o Vasco, mas afirmou que decidiu permanecer no Botafogo por acreditar no projeto do clube. O treinador revelou que deixou claro desde o início que só conversaria após o Vasco procurar oficialmente o Botafogo e destacou que recebeu apoio da nova diretoria alvinegra para seguir no comando da equipe. Franklin explicou que criou uma forte ligação com o Botafogo desde que chegou ao clube e afirmou que não faria sentido deixar o projeto após apenas 2 meses de trabalho. Segundo o português, a decisão não teve relação com dinheiro, mas com as garantias e a confiança transmitidas pelos dirigentes, reforçando que pretende ajudar a construir uma nova fase para o clube carioca.
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3: O Internacional negocia a contratação do goleiro venezuelano José Contreras, de 31 anos, que defende o Barcelona de Guayaquil e é titular da seleção da Venezuela. O clube gaúcho tenta fechar o negócio ainda nesta janela de transferências, mas enfrenta a resistência da equipe equatoriana, que considera a proposta apresentada muito abaixo do valor desejado. Contreras tem contrato com o Barcelona apenas até o fim de 2026, o que permite ao Inter assinar um pré-contrato para tê-lo de graça em 2027. Mesmo assim, a prioridade da diretoria colorada é contar com o goleiro imediatamente para reforçar o elenco na sequência da temporada. O arqueiro ganhou destaque na atual temporada, inclusive na classificação do Barcelona sobre o Botafogo na fase preliminar da Libertadores, e vive bom momento também pela seleção venezuelana.
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4: A tcheca Karolína Muchová garantiu vaga na final de Wimbledon pela primeira vez na carreira, ao vencer a americana Coco Gauff em uma semifinal emocionante. Em uma partida de altos e baixos, Muhova levou a melhor por 6-2, 1-6 e 7-6, 12-10, salvando um match point no tie-break decisivo e encerrando o duelo após 2 horas e 35 minutos de jogo. Com a vitória, Muhova disputará sua segunda final de Grand Slam e enfrentará a compatriota Linda Noskova, que derrotou Marta Kostyuk na outra semifinal. Será a primeira final feminina de Wimbledon entre duas tenistas da República Tcheca, garantindo ao país mais um título no tradicional torneio inglês.
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5: A Comissão de Constituição e Justiça da Câmara dos Deputados aprovou nesta quarta-feira a PEC que acaba com a aposentadoria compulsória como punição para juízes e membros do Ministério Público que cometerem infrações. Agora a proposta de emenda à Constituição vai passar por uma comissão especial antes de seguir para o plenário. O texto abre espaço para a demissão, mas ela só vai valer após o trânsito em julgado, isto é, quando não houver mais chance de recorrer da decisão final da Justiça. Durante o processo, o magistrado fica afastado das funções e recebe salário proporcional até o julgamento definitivo. Pela proposta, cabe aos tribunais ou ao Conselho Nacional de Justiça decidir pelo afastamento. A suspensão poderá ser de até 90 dias e o período de disponibilidade de até 2 anos. Se o caso for arquivado ou considerado improcedente pela Justiça, o magistrado volta ao cargo. Ele também recebe de volta a diferença dos salários e tem o tempo de serviço totalmente contabilizado. Essa PEC segue o mesmo entendimento do Supremo Tribunal Federal, que já havia derrubado a aposentadoria compulsória como punição.
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6: O diretor de seleções da Confederação Brasileira de Futebol, Rodrigo Caetano, desembarcou no Rio de Janeiro e falou de muitos assuntos sobre a seleção brasileira.
7: Primeiro que é um ano e meio, 1 ano e 4 meses de trabalho. Todos nós esperávamos, né, chegar muito mais longe na Copa. Por mais que tenha se mostrado uma competição muito equilibrada, os jogos estão mostrando isso. E que infelizmente nós paramos nas oitavas, quando creio que até a nossa seleção estava num crescente, mas a avaliação ela é positiva, senão eu não teria ficado, né? Ele mesmo não teria tomado a decisão de permanecer. Agora o que a gente espera é que possamos ter o tempo necessário para reavaliar, para fazer os ajustes que sempre são necessários, principalmente agora numa mudança de ciclo. Muitos jogadores experientes que infelizmente não vão poder estar conosco na próxima Copa, e automaticamente abre-se aí um espaço muito maior para os jovens. Eu tenho certeza absoluta que a comissão técnica vai mais rapidamente possível colocar todos esses jovens, oportunizá-los e colocar a seleção num rumo que é o que todos nós queremos.
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8: O SESI e o SENAI lançaram 2 cartilhas educativas para orientar sobre os riscos das apostas online, as chamadas bets. Os materiais são voltados para estudantes e trabalhadores da indústria e incentivam o uso consciente do dinheiro e a busca por ajuda diante de sinais de perda de controle. Em linguagem acessível, as publicações alertam para os impactos da prática na saúde mental, nas finanças pessoais, nas relações familiares e no desempenho escolar e profissional. As cartilhas também abordam educação financeira, tomada de decisões conscientes e estratégias de prevenção ao comportamento compulsivo. O diretor superintendente do SESI, Paulo Moll, destaca que os prejuízos provocados pelas apostas vão além do aspecto financeiro e afetam diferentes dimensões da vida.
9: Transtornos de ansiedade, endividamentos, conversas que são pouco produtivas, uma avaliação de que a aposta começa a virar um investimento. Então, ou seja, isso gera problemas muito sérios. em termos de produtividade nas empresas, em termos de disciplina e atenção por parte dos alunos.
8: A cartilha Escola foi desenvolvida para estimular o diálogo entre estudantes, famílias e educadores, incentivando escolhas responsáveis e ações preventivas desde a juventude. Já a versão Indústria aborda os reflexos das apostas no ambiente de trabalho, como dificuldades financeiras, redução da concentração, aumento dos riscos à segurança e prejuízos à qualidade de vida dos trabalhadores. Paulo Moll chama a atenção para a confusão feita pelos apostadores entre apostas e investimentos.
9: A partir do momento em que um trabalhador começa a achar que a aposta é um investimento, uma fonte de renda, está errado, porque tem algumas pessoas que têm uma disposição para risco. Isso ele começa a se arriscar e arriscar bens da família. Isso leva a transtornos de ansiedade, isso leva a depressão, isso leva a questões que são mais sérias dentro de família.
8: Paulo Moll ressalta que as cartilhas não se destinam apenas à comunidade escolar e aos trabalhadores da indústria. Segundo ele, os materiais estão disponíveis para toda a sociedade e têm como objetivo incentivar escolhas mais conscientes e promover qualidade de vida. Os materiais podem ser acessados no site portaldaindustria.com.br na aba Publicações.
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10: Esse foi mais uma edição do Repórter Brasil News. Obrigado pela sua companhia e até a próxima edição.
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Agora tem o Nando Pinheiro aqui junto com você, tocando o melhor das bandas. Agora tem Bandas e Companhia. Aumenta o volume, porque eu prometo pra você que nessa edição a música não vai parar. Se liga aí. Bandas.

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2: E aí, tá gostando da nossa programação? Espero que sim, ó. Daqui a pouco eu estou de volta com mais Bandas e Companhia. Não saia daí! 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
2: Olá, de volta aqui com Nando Pinheiro, no programa que você já sabe, já conhece e curte. Bandas e Companhia, porque aqui a música não para.

legal saber que você está na melhor programação do seu rádio. Fica ligado que daqui a pouco tem mais bandas e companhia pra você que se liga nessa rádio. É já já, hein? Não sai da frequência.

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2: Opa, estamos de volta para mais sucessos aqui para você. Músicas de bandas. O que há de melhor no mundo da música? No sul do Brasil. Essa cultura rica, Bandas e Companhia. Vamos já dar início à nossa próxima sequência. Confira aí.

0: nossa programação Bandas e Companhia, com a apresentação de Nando Pinheiro. Deixa eu tomar uma aguinha ali, é coisa rápida. Daqui a pouco eu volto trazendo só as melhores. Bandas e Companhia.
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3: Opa, estamos de volta para mais sucessos aqui para você.
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10: É, vamos começando o programa do Macho Véi ao vivo em cores para todo o Brasil. Você ligado nesta chibata, é indivíduo e vice-versa. Pra frente, pra trás, na ida, na vida e na volta, o véi já tá botando no seu radinho, negada. Onde Chica? Onde Lúcia? Oi, nega! Ai, papai! Maria do Bicha da cabeça lisa! Inventa de um buraco só, negada! Já vamos começando! Cláudio Galeno caiu de um pé de manga, ó. Tá escambichadinho, mas... Ele tá que nem anda, ele tá usando saia depois que tá rendido, ó. E quando eu chego, você vem me encontrar, chegue pra cá. Me aperta, me arrocha, me abraça. E me chama, homem, larga essa veda aí, homem. E quando eu chego,
11: Fala, filho da Maria.
10: Aí, tô lhe falando que ela é cebosa. Me aperta, bom dia pra quem é de dia, boa tarde pra quem é de tarde. Já estamos começando mais um campeão de audiência. Esse é o programa do Macho Véi ao vivo em cores para mais de 700 mil ouvintes por minuto. São 66 emissoras afiliadas, porque a partir de agora o programa do Macho Véi já está no ar. Pode mandar o seu áudio através do nosso WhatsApp pela Rede Boa. E 66 emissoras, tá em casa, tá no trabalho, aonde você estiver, diga, Macho Véi, eu tô lhe ouvindo, bote no meu radinho. Oi, nega.
0: macho, velho. Tu tem muito é chifre.
10: E o boi não lambe. E se lamber, eu corto a língua.
11: Fala, macho, velho.
10: Bom dia, boa tarde, boa noite. Vamos começando, meu filho dos outros.
12: Ô, macho, velho, calha a boca e toque forró.
10: Vai.
12: Ai, macho, velho, coloque no meu radinho.
10: Eu tô com as pernas bambinhas, macho.
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1: Já tô de volta, meu filho dos outros. É o programa do Macho Véi aqui pela sua emissora Pai d'Égua Arrumada. 66 emissoras ligadas e coligadas aqui no programa do Macho Véi. Agradecer a mais nova afiliada, Rádio Mourão. É, Rádio Mourão transmite o nosso lereado 61999998895. Chama.
2: Boa noite, boa tarde.
1: Peraí, tá baixinho o áudio dele aí. Bota aí esse bicho de chifre falando bom dia, boa tarde, boa noite. Vai de novo, mesário.
2: Boa noite, boa tarde, bom dia, meu amigo. Aqui é o Corno Barriga, diretamente de Petrolina, Pernambuco. Rádio 10, viu? Aí essa rádio dos cornos, viu? É mais uma aí, viu? Aquela carteirinha aí, manda esse zap aí, meu amigo. Que aqui tem mais chifre aqui em Petrolina, aqui é o Barriga do Mandacaru, viu? Valeu, meu amigo, é. Um abraço. Nós estamos ouvindo essa rádio aí diretamente pela internet. Direto, é resenha. Trabalho de pedreiro lá, tem mesmo funcionário lá, é resenha, viu?
1: Olha aí, o pedreiro tá de trabalho de pedreiro, macho. Ele vai alisar bem muito a colher de pedreiro. É luva de boxe e colher de pedreiro. Vai se acabar na mão.
3: Essa tua amiga é bicha?
1: Ei, respeite. Agora é bicho que bebe, tudo ele inventa pra beber. É pedreiro. Não, hoje tá fazendo frio, vou tomar uma pra ver se dá coragem, ó.
4: Eita, magote de papudim!
5: O que é um corno desse? É uma afronta à sociedade.
1: Não, me respeite os pedreiros. 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O véio vai

0: Chama, pode chamar aqui, chama. Que isso, né? Joga ela dentro do cacimbão, vai! Um abraço para ela, Lenilda Macaxeira, que tá ouvindo a gente lá no Guará 2. Lenilda Macaxeira, agora a mulher com o nome de Lenilda Macaxeira.
1: Fala, gostosão!
0: Eita! É porque quem planta macaxeira tem que plantar na saída do feijão, viu?
2: Como é?
0: É, pra poder nascer direito.
2: Quem?
0: Plantar macaxeira na saída do feijão.
2: Complemente o seu assunto.
0: Ei, sai daí.
3: Tu me lasca!
0: Joga dentro do cacimbo esse bicho de chifão. Umidade de fuleira. Aí, é corno, é bicho que dá trabalho. Se você quer uma carteirinha da Associação dos Cornos, mande o WhatsApp, ó. São mais de 100 mil carteirinhas pra gente coligar o Brasil e o mundo através da Associação dos Cornos, que fica lá no bairro do Zé Walter. Lá no bairro do Zé Walter. Agora, chegando o quadro.
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0: E o signo é do horóscopo de Maribondo. De 21 do 1 a 19 do 2. Testa no sol quente e para-brisa, não tem diferença, os dois brilham. Quando esquenta. Comida, quem cozinha come de quem cozinha, e quem tempera igual é do Guedes, só tempera. Aí, entra.
5: Não entendi nada, mano.
0: Não, que ele tempera pra depois cozinhar, que ele é cozinheiro, filho. Ele tempera pra depois todo mundo comer. O anjo, gente que veste roupa amassada e você acha chique, é o anjo. No horóscopo nordestino do signo de Maribondo, o número de sorte é o 6. Como diz a música... Toque um jumento que uma corda só é mais fácil. São 6 cordas pra amarrar uma mulher, mas pra tocar um jumento é só uma. Oh, a cor? Fresca, né? É isso mesmo. No amor? Não, a cor é amarelo de fome. Vixe. No amor tem gente que não tem coração, mas ama. Essa é a pessoa para o amor.
2: Vá direto ao assunto e me diga logo o que, que você deseja.
0: Se sente aí, cuidado. E pensamento. Um gosta uma hora, não gosta. É igual um ioiô. Que depende do tamanho da corda pra você gostar. Agora aí é uma corda monstra. Dependendo da corda, não entra não. Foi o quadro.
5: Não entendi.
0: Ei, sai daí.
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0: No programa do macho, véi, só quem entende é o véi e você que tá ouvindo aí.
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1: Bom dia, boa tarde, boa noite pra você que tá escambichado. Já limpou a boca hoje, mas continua melado igual espinhaço de pão doce. O programa é esse e a hora é essa. É, Macho Véi, mas eu queria participar. Mas eu não queria falar, não. Mande só o áudio. Ou então mande só o texto. Faça que nem ela que está lá em Canto do Buriti no Piauí. Maria o quê? Maria Odete. Olha aí, Maria Odete. Não é a Gretchen, não. A Gretchen também é Maria Odete. Tá lá em Canto do Buriti no Piauí, ouvindo o programa do Macho Véi através do aplicativo da sua rádio favorita. Ela escuta e manda mensagem aqui. Ô, Macho Véi, por favor, eu tô procurando uma pessoa pra me amigar, pra casar. Eu tô sendeira. Oi.
2: Ixi.
1: Eita.
3: Queima, quem garante?
1: Não, ela tá sendeira, respeite.
3: Vai pra lá, Fedorim.
1: Ela disse que procura homens grandes, igual um comprido, igual um dia de fome.
4: Ave Maria, esse homem fala besteira demais, né?
1: Maria Odete, em Canto do Buriti.
5: Como é?
1: Ela tá procurando pra molhar o pavio. Sai, vai. Deixa para lá.
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1: Seu filme para o final de semana tem Divertidamente 2, tem o Minho que vem aí. Vem também o filme Olapa. Macho Véi, eu quero um ingresso para assistir os filmes do seu canal aí. É lá no canal do Macho Véi no YouTube, tem os filmes que eu anuncio aqui, viu?
5: Como é?
1: Tem todos os filmes. Inclusive, o filme para este final de semana, quem inicia tem que terminar. É o filme para este final de semana. Quem inicia tem que terminar. E Cláudio Rosano, doidinho, ele leva já a espiga de mim pra comer. Ele não leva nem a pipoca pra comer no cinema. Ele disse, Macho Véi, por favor, antes do programa passar, bote meu nome aí na lista desse cinema, que você me botou no emprego, mas trabalhando sem gastar o dinheiro, não adianta. Aqui, ó, o filme para este final de semana que vai passar na Rede Record de televisão. Quem inicia tem que terminar. E é bom, aí é bom. Mais bruta que canto de cerca é Lidiane, que encontra um homem do seu sonho com as mãos de rosa aveludada e se casa com ele só pra coçar suas costas. Esse filme vai passar na Rede Record de televisão. E outro filme, Vazando pelo Pito. Vixe, mano. E aí vai, né? Vazando pelo Pito. Após comer um cozidão e misturar com garapa doce, Francildo fica ruim do juízo e fala para Vanderlei fechar o motor que ele vai pescar. Depois disso, ele tibunga num açude com água gelada.

0: Um filme desse é muito doido, mas um filme
1: doido.
0: O final de semana muito mais gostoso para todo o Brasil aqui no Macho Véi Filmes. Muito obrigado pela audiência. Já já eu volto. Não sai daí não, viu? Tem fuleiragem com Macho Véi. Ui, nega. Eita, papai.
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1: 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É o programa do Macho Véi. Botando aí, dando o seu radinho, agradecer você que tá em Teresina, no Piauí, ligado na nossa fuleiragem, mande a sua mensagem, o WhatsApp tá aberto, bota aí, ó, sinal de fax, de fumaça, anota na água da véia, sua sogra, mande aí, ó, 61 999988895, é o programa do Macho Véi.
0: Você sabia?
1: Você sabia que dos 214 papas que existem, ó, 200 dos 14 papas foram italianos. Rapaz, mas o primeiro brasileiro será um cearense, viu? Certeza, porque em todo canto do mundo tem um cearense.
2: Não entendi nada,
1: né? É, todo canto tem. E esse foi o quadro.
0: Você sabia?
1: Você sabia? Só na escolha maçã você gosta do Macho Véi, ó. Tô aqui esperando a participação. Tem áudio? Não, que é isso. Não, ainda não é, não. Só daqui a pouco tem um quadro. Superstição, balcão de emprego. Tá desempregado, perdeu a mãe no cabaré, o pai tá preso. E aí de Macho Véi eu tô desonerado. É difícil, mas eu vou arrumar um emprego. Tem balcão de emprego do Macho Véi daqui a pouco. Se você ainda é do tempo que assiste novela e compra revista, compra jornal pra saber o capítulo do dia, aqui também tem a novela do Macho Véi, o resumo com as notícias mais doidas, só no programa do Macho Véi. Já já eu volto, viu? Já já eu volto, porque o Véi tá botando no rádio.
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1: Não mostra a menina por cima da oportunidade da mulher casada. 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

0: Isso, véi!
1: Já voltei, tá em casa, tá derrubado, tá virado a molesto, giraia, você que ainda não participou, tem os áudios aqui do macho véi, 61999998895, esse áudio aqui é o quê?
2: Gente, eu estou passado com a sua fineza, nossa... Inveja branca que eu tenho da senhora, sua pessoa.
1: Que isso?
3: Ave Maria, esse homem fala besteira demais, né?
1: Mas quem é essa pessoa que está aí?
4: Essa tua amiga é bicha?
1: Não, mandou uma mensagem aqui, ó.
2: Gente, eu estou passado com a...
1: Vala.
5: Ô cababão esse macho velho,
1: amigo. É, você que é do babado, confusão e gritaria também pode mandar a sua mensagem. Um abraço, é Edinaldo, com fuleiragem, uma hora dessa, pê. Uma hora dessa, bom dia, boa tarde, boa noite. Você que escuta, sabe aonde? Em Porto Franco, pela Porto Franco FM ZYC. Olha, rapaz, eles estão lá ouvindo 106,3 em Porto Franco, no Maranhão. Valmir diz, macho velho, não esqueça que seu programa começa aqui 9 horas. Seu programa é aqui 9 horas da manhã. A gente transmite a sua fuleiragem. Olha aí, macho, e agora? Vem, chama, já foi. O horóscopo já foi também, os filmes, você sabia, e agora vem o seu nosso jornal.
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1: o Jornal do Macho Véi, a notícia. O santo Stanislau foi degolado na igreja de São Miguel porque se recusou a celebrar o casamento do rei Boleslau II. O rei havia tomado como esposa a mulher de um dos integrantes do seu reino.
5: Peraí.
1: É. Chifre também vem de longa data, até dos tempos medieval. Olha aí, macho.
6: Não entendi nada, mano.
1: Stanislau. É o santo Eliseu, antes no seu do caminho. Bem, outra notícia, ladrão liga para a polícia com medo de ser agredido por moradores após furto em Goiás.
5: Ixi.
1: Outro corno, um homem de 34 anos ligou para a polícia com medo de ser agredido por moradores do Jardim Califórnia, localizado na cidade de Goiânia, capital do Goiás, após furtar uma residência. O pessoal gritou: Ei, vamos bater a blusa dele com ele dentro.
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1: Eu já volto com vocês.
2: Senhoras e senhores, com vocês, o Márcio Velho, o apresentador do Mulherio.
3: Macho Velho, boa noite.
1: Boa noite.
3: Sendo aqui de Lamarão, na Bahia. Tudo em ordem, amigo?
1: Tá
3: velho?
1: Mole.
3: Eu tô com uma dúvida aqui na tradução dos sonhos.
1: Pois se ele tá com dúvida, já tem um quadro Interpretação de Sonho. Deixa eu ver aqui. Interpretação de Sonho é o próximo já. Deixa eu ter mais áudio aqui.
4: Boa tarde, bicho de chifre. Olha.

0: Barreira.
1: É isso,
0: Nilson. E o Wagner não perde o programa, macho velho, viu? Tem também seu Cornélio, viu? É pra jogar esses cabas, macho velho, tudo no cacimbão. Entendeu? Eles moiam as pontas, ao menos na ponta do chifre, cada um, macho velho. Valeu! Tô por cá, seu bicho de chifre. Você passa meu áudio, senão eu vou lhe bloquear, viu?
2: Aí dentro, vamos lá jogar Nilo Gaia. Cadê Nilo Gaia? Que é isso, Nilo? Vai, uma meia VIP já. Agora jogue Cornélio dentro também. Vai lá de cima, vai lá, lá. E joga também um alemão, que ele fica só com fuleiragem. Joga o Fernando Mecânico, que não sabe mais varetar um radiador. Joga o Luiz Carlos, motorista de aplicativo, vai. E agora, chega no quadro, eita, quadro pra dar um pau na muleira, chama, chama, chama.
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2: Aqui do programa do Macho Véi, interpretação de sonhos.
4: Macho Véi, boa noite. É Beto Senna aqui de Lamarão, na Bahia. Tudo em ordem, amigo velho?
2: Tudo.
4: Eu tô com uma dúvida aqui na tradução dos sonhos. Essa noite mesmo eu sonhei que as fronhas de meu travesseiro tava tudo furada. O que é que significa isso, bicho? Você que tem experiência nessa coisa, me dê notícia aí, pelo amor de Deus.
2: Meu amigo Beto Senna, você que é uma potência, do bom chega cedo, você que é altamente mais ou menos, isso é nada mais nada menos, porque já foi cortado uma vez e tá nascendo. Se chifre assim é igual chifre de cervo, aí você... Ele cai, mas nasce de novo. Daí é o chamado corno alce. Perde o chifre, mas nasce de novo.
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2: Eita, vai dançar o forró, vai. Cisca, cisca, varejeira.
3: Obrigado por ouvir esta carniça de programa.
2: Volto já.
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1: Em Brasília, 19 horas.
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3: Olá, boa noite.
1: Boa noite para você que nos acompanha em todo o país.
3: Sexta-feira, 10 de julho de 2026.
1: Vamos ao destaque do dia na Voz do Brasil.
3: Meio ambiente.
1: Desmatamento na Amazônia cai em junho 30% em relação ao mesmo período do ano passado.
3: No Cerrado, houve queda de 5,3%, segundo dados do INPE, o Instituto Nacional de Pesquisas Espaciais. Luana Karen.
4: Os dados são do Sistema de Detecção de Desmatamento em Tempo Real, DETER, que emite avisos diários de desmatamento a partir de imagens de satélite.
1: Pesquisa Nacional vai avaliar a saúde dos brasileiros.
3: Entrevistadores do IBGE vão visitar 140 mil famílias. Graziele Bezerra.
5: Os entrevistadores do IBGE estarão identificados com crachá do Instituto, uniforme institucional e dispositivo eletrônico de coleta.
1: E hoje vamos falar sobre a Lei de Acesso à Informação.
3: Na plataforma Informa BR é possível fazer qualquer pedido de dados e políticas públicas federais.
1: Quem explicou pra gente como funciona a ferramenta foi o secretário da Controladoria Geral da União, Marcelo Vidal.
6: A partir de agora, todo e qualquer pedido de acesso à informação, ele deve ser feito pela plataforma Informa BR, que disponibiliza ao cidadão uma ferramenta onde ele pode fazer uma busca das informações que ele tem interesse.
3: Na apresentação da Voz do Brasil hoje, eu, Mariana Jungmann e Luciano Seixas.
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3: Dados do Sistema de Detecção do Desmatamento em Tempo Real, o DETER, mostram uma redução na área degradada na Amazônia e no Cerrado.
1: A divulgação é uma rotina mensal de transparência do monitoramento por satélite da vegetação nativa.
4: Os avisos de desmatamento na Amazônia e no Cerrado recuaram em junho de 2026, comparado ao mesmo mês de 2025. Na Amazônia, os alertas de desmatamento somaram pouco mais de 297 quilômetros quadrados em junho de 2026, uma queda de 35% comparado ao mesmo período do ano passado. No acumulado de agosto de 2025 a junho de 2026, os avisos na Amazônia somaram 2.485 quilômetros quadrados, contra quase 4 mil quilômetros quadrados registrados no intervalo anterior, uma redução de 37,2%. Os dados são do Sistema de Detecção de Desmatamento em Tempo Real, DETER, que emite avisos diários de desmatamento a partir de imagens de satélite. O coordenador do Programa de Monitoramento Biomas BR do Instituto Nacional de Pesquisas Espaciais, INPE, Cláudio Almeida, fala mais sobre esse sistema de alertas.
7: O DETER, ele tem essa coisa de que ele é feito de maneira muito mais rápida. O objetivo primário dele não é daquela área com precisão, é dizer para o órgão de fiscalização: olha, está ocorrendo um desmatamento aqui, né? Então é importante que você... São milhares de alertas que são enviados por ano.
4: No Cerrado, os avisos de desmatamento caíram 5,3% em junho deste ano, comparado com junho de 2025. No entanto, de acordo com o Instituto Nacional de Pesquisas Espaciais, houve significativa cobertura de nuvens durante o mês, o que pode ter dificultado o mapeamento em determinadas regiões. Já no acumulado de agosto de 2025 a junho de 2026, os avisos de desmatamento no Cerrado somaram 4.689 quilômetros quadrados, uma queda de quase 8% comparado ao mesmo período anterior. Reportagem Luana Karen.
3: Minerais críticos são caracterizados pelo risco de escassez combinado com uma alta relevância econômica.
1: Eles são utilizados na fabricação de itens como baterias, computadores, celulares, painéis solares, turbinas eólicas e veículos elétricos.
3: O tema foi discutido hoje num encontro que reuniu representantes do setor produtivo, do governo e da academia.
8: Lítio, cobalto, níquel, cobre e terras raras fazem parte do grupo conhecido como minerais críticos. Eles são considerados estratégicos para alguns setores como tecnologia, defesa e energia. Com o aumento da demanda mundial, esses recursos ganharam maior importância econômica e geopolítica. Nesta sexta-feira, houve uma reunião entre representantes do governo, da academia e do setor produtivo para discutir diretrizes para o desenvolvimento da cadeia de minerais críticos no país, como detalhou a ministra da Casa Civil, Miriam Belchior.
9: Aprofundamos questões relacionadas ao contexto geopolítico e parcerias internacionais, o potencial minerário do Brasil nessa área e instrumentos de apoio ao setor, a transformação mineral e a sustentabilidade, em quais cadeias produtivas apostar, quais são as necessidades de ampliação das nossas capacidades tecnológicas e produtivas e também os instrumentos de financiamento e de viabilização econômica.
8: Um estudo sobre terras raras elaborado pelo Centro de Gestão e Estudos Estratégicos, divulgado neste mês no Rio de Janeiro, revelou que o Brasil tem capacidade de se destacar nesse mercado até 2040. Alguns dos minerais críticos são a base para viabilizar a transição energética e a expansão de tecnologias digitais, de celulares a carros elétricos, por exemplo. O tema também avança no Congresso Nacional, com uma proposta de criação de uma política nacional para o setor. Reportagem, Márcia Fernandes.
1: O Brasil enviou nesta sexta-feira uma nova remessa de insumos hospitalares para a Venezuela, depois dos terremotos que atingiram a cidade de La Guaira há 2 semanas.
10: Foram enviadas aproximadamente 5 toneladas de materiais de uso médico, cirúrgico e para atendimento pediátrico.
1: De acordo com o balanço divulgado pelo governo venezuelano, pelo menos 3.889 pessoas morreram. Mais de 6 mil foram resgatadas com vida e o número de feridos ultrapassa 16 mil.
10: E logo mais, retornam da missão de apoio humanitário equipes brasileiras da Defesa Civil, do Corpo de Bombeiros, da Anatel e militares que atuaram no Hospital de Campanha em La Guaira.
1: A aeronave da Força Aérea Brasileira está prevista para desembarcar às 8 horas da noite na Base Aérea de Brasília.
10: E no início da tarde, o presidente Lula conversou por telefone com a presidente designada da Venezuela, Delcy Rodrigues.
1: De acordo com nota enviada à imprensa, os dois líderes trataram das perdas humanas e materiais provocadas pelos graves terremotos que assolaram o país.
10: A presidente da Venezuela agradeceu a ajuda humanitária enviada pelo Brasil e informou que as buscas pelas vítimas seguem em curso.
1: A líder venezuelana destacou ainda que se prepara para a difícil tarefa de reconstrução das áreas atingidas, em especial as moradias das famílias desabrigadas.
10: O Vale Recarga do mês de julho do programa Gás do Povo está disponível para as famílias beneficiárias.
1: Confira quem pode receber e como acessar o benefício.
11: Famílias inscritas no CAD Único com renda familiar mensal de até meio salário mínimo por pessoa podem ter direito à recarga gratuita do botijão de gás do programa Gás do Povo. O pagamento ocorre sempre no dia 10 de cada mês, inclusive quando a data cai em fins de semana ou feriados. Para ter acesso ao benefício, é preciso ter pelo menos 2 pessoas no lar e renda de até meio salário mínimo por pessoa. Estar com as informações do Cadastro Único atualizadas nos últimos 24 meses e nenhuma pendência no CPF também são critérios obrigatórios para acesso ao programa. O benefício varia conforme o número de integrantes da família. Casas com 2 ou 3 pessoas recebem 1 vale a cada 3 meses, enquanto famílias maiores recebem a cada 2 meses. Quem não tem celular ou internet pode usar o cartão do Bolsa Família, o cartão da Caixa ou informar o CPF na maquininha azulzinha nos pontos autorizados. A iniciativa prevê a recarga gratuita do botijão de gás de 13 quilos para famílias de baixa renda. Vale lembrar que não estão inclusos os custos do vasilhame e do frete. A consulta do benefício e das revendas pode ser feita pelo aplicativo Meu Social Gás do Povo, pelo portal Cidadão e pelo Disque Social 121. Para mais informações, acesse gasdopovo.mds.gov.br. Thaís de Araújo, para a Voz do Brasil.
10: Uma busca centralizada de dados públicos federais com auxílio de inteligência artificial.
1: onde qualquer cidadão pode solicitar informações aos órgãos públicos com uma única ferramenta.
10: Essa é a proposta da plataforma InformaBR, lançada pela Controladoria Geral da União para atender aos pedidos relacionados à Lei de Acesso à Informação.
1: Nós conversamos com o secretário nacional de Transparência e Acesso à Informação em Exercício, Marcelo Vidal, sobre a nova ferramenta e os direitos do cidadão à transparência de dados públicos. Acompanhe.
10: Olá, secretário, bem-vindo à Voz do Brasil. Antes da gente falar diretamente sobre as novidades do InformaBR, eu queria começar explicando para os nossos ouvintes sobre a Lei de Acesso à Informação, que é o que está na base dessa mudança que a gente vai tratar hoje aqui nessa entrevista. O que prevê essa lei? Como que o serviço público atende essa demanda atualmente?
6: Olá, Mariana, olá, Luciano. É um prazer para a gente estar aqui. Bom, a Lei de Acesso à Informação, ela vem, na verdade, regulamentar um direito fundamental do cidadão que está previsto lá no inciso 33 do artigo 5º da Constituição, que diz que todo e qualquer cidadão tem direito a ter acesso às informações públicas produzidas pelos órgãos da Administração Pública Federal. Então, ela traz uma inovação muito grande, que é o principal princípio dessa lei, que diz que a transparência é a regra e o sigilo é a exceção. Além disso, o que a lei traz para o cidadão? Ela traz já o direito de, sem que ele precise pedir informações, os órgãos têm a obrigação de publicar em suas páginas na internet algumas informações de interesse coletivo. Para além disso, ela traz também o direito do cidadão em fazer um pedido de acesso à informação. E em cima desse pedido de acesso à informação, que pode ser feito por qualquer cidadão, o órgão tem 20 dias para responder, prorrogado justificadamente com mais 10, e a partir daí o cidadão pode fazer esse pedido mesmo e principalmente sem que seja necessário ele justificar o que ele vai fazer com aquela informação. Então, essa é a nossa lei de acesso à informação, é essa lei que possibilita um controle social, que possibilita uma participação social mais qualificada e que é um dos principais pilares da nossa democracia.
1: A partir de agora, então, todos os pedidos de informações pela LAI, a Lei de Acesso à Informação, serão concentrados na plataforma InformaBR, é isso? As pessoas deixarão de procurar diretamente os órgãos responsáveis por aquela informação?
6: É exatamente. A partir de agora, todo e qualquer pedido de acesso à informação, ele deve ser feito pela plataforma InformaBR, que é uma plataforma que disponibiliza ao cidadão uma ferramenta onde ele pode fazer uma busca das informações que ele tem interesse para ver se elas já estão publicadas, e se não estiverem publicadas, ele pode aí sim fazer um pedido de acesso à informação dentro dos prazos regulamentares da LAI.
10: Agora, para isso, para fazer esse pedido ou consulta, a pessoa deve então usar a conta dela gov.br, né? O senhor pode explicar para a gente como é que funciona esse acesso?
6: Exatamente. Para acessar a plataforma e fazer um pedido, na verdade, para acessar a plataforma ela é pública, mas para fazer um pedido de acesso à informação, o cidadão precisa se identificar e ele se identifica por meio do seu login no gov.br. A plataforma ela exige a conta no gov.br, que pode ser no nível bronze, que é o nível de entrada do gov.br, mas a gente recomenda fortemente que se utilize o nível prata ou ouro, porque muitas vezes o cidadão ele pede informações pessoais referentes a ele próprio, e aí somente com esse nível de acesso ele vai poder ter acesso a essas informações sem precisar ir até o órgão e comprovar que ele que está pedindo aquela informação é o proprietário daquela informação.
1: Agora, secretário, o governo possui outra plataforma, que é o Fala BR, focada exatamente no serviço de ouvidoria. O senhor pode explicar a diferença entre as duas?
6: Perfeito, exatamente. A administração também tem o sistema Fala BR. Até então, todos os pedidos de acesso à informação, como as manifestações de ouvidorias, eram feitas por meio desse sistema, mas a partir do dia 29 de junho passado, todos os pedidos de acesso à informação migram para essa nossa nova plataforma, o InformaBR. Continua sendo feito no FalaBR aquelas manifestações de ouvidoria, e aqui eu estou me referindo àqueles elogios, reclamações, denúncias, elas continuam sendo feitas na plataforma FalaBR. Agora, os pedidos de acesso à informação, eles passam a ser feitos pelo Informa BR, porque são públicos normalmente diferentes que fazem uso dessas duas plataformas. E é interessante também a gente ressaltar, Luciano, porque assim, se a lógica do serviço, desses dois serviços, e aqui é bem interessante a gente trazer isso para que o ouvinte possa entender, nós estamos trabalhando com a ideia desses dois serviços trabalharem de forma muito integrada, muito harmônica, com plataformas, inclusive visualmente, muito parecidas. Agora, dentro da ideia e do contexto de que, pelo Fala BR, o cidadão fala, ele reclama, ele pede manifestação, ele denuncia. E pelo Informa BR, ele pede informação que o governo vai informar. Então daí vem o nome Fala BR e o nome Informa BR.
10: Já são autoexplicativos, né? Secretário, a gente sabe que qualquer cidadão pode usar o Informa BR, mas é muito comum, mais comum é que a lei de acesso à informação seja utilizada por pesquisadores, por jornalistas, né? Se a pessoa quiser fazer um pedido no Informa BR, ela tem como checar se aquela dúvida, aquele pedido que ela está fazendo, já foi feito antes? Isso fica disponível publicamente? Quer dizer, se já foi alvo de uma consulta, existe uma base de dados pública? Como é que funciona isso?
6: Então, Mariana, exatamente essa é uma das grandes inovações que a gente traz com essa nova plataforma Informa BR. Porque nessa plataforma, o cidadão vai poder colocar numa ferramenta de busca se aquela informação que ele está precisando, se ela já está disponível proativamente. O que significa isso? A Administração Pública Federal, ela tem algumas obrigações legais de, independente de um pedido de acesso à informação, de publicar algumas informações sobre a sua gestão. Além disso, hoje nós já respondemos, desde a vigência, da entrada em vigência da LAI há 14 anos atrás, nós já respondemos mais de 1.600.000 pedidos de acesso à informação. E toda essa base também, ela está disponível já na internet para que seja consultada. Então hoje, no Informa BR, uma das grandes inovações é que a gente traz uma tecnologia de inteligência artificial para que o cidadão, antes de fazer o seu pedido de acesso à informação, ele consulte se aquela informação já está publicada. E ao colocar isso na busca, a plataforma vai retornar para ele dizendo, olha, essa sua informação que você está pedindo, ela já está publicada aqui nesse endereço, e aí facilmente ele vai ter acesso àquela informação.
1: E no caso de informações sigilosas, mesmo assim é possível fazer o pedido de informação pelo Informa BR? Quais são os critérios para o pedido ser atendido, secretário?
6: Sim, na verdade, toda e qualquer informação pública pode ser objeto de solicitação. A questão das informações sigilosas e classificadas, ela tem que ser avaliada no momento da resposta do pedido. Então, assim, não cabe ao cidadão saber se a informação é sigilosa ou não. Ele pede a informação. Cabe ao órgão respondente verificar se aquela informação é uma informação que precisa ser protegida ou que tem algum sigilo. Lembrando que a própria LAI já traz algumas hipóteses de sigilo, principalmente em relação àquelas informações pessoais que dizem respeito à honra, à intimidade de alguma pessoa, mas também a gente tem várias leis que impõem sigilo a algumas informações, como a lei do sigilo bancário, a do sigilo fiscal. Então, no momento da resposta, cabe ao órgão verificar se a informação que está sendo solicitada, ela tem algum tipo de restrição. Lembrando que isso é um dever do órgão também. Então, assim, agora, também é um dever de quem está respondendo, ao negar uma informação com base em um sigilo, que ele expressamente explicite qual é o motivo, e esse motivo necessariamente tem que estar ou na LAI ou em uma norma, uma lei específica. Então, da mesma forma que é um dever do Estado entregar a informação, é um dever do Estado proteger aquelas informações que precisam ser protegidas. Agora, precisa estar sempre muito bem fundamentado e explicitado para o cidadão que está requerendo aquela informação o motivo pelo qual ela não é pública, não pode ser fornecida.
10: E tem situações também que pode ser fornecida parcialmente, né? Atendido parcialmente o pedido, ou seja, parte das informações são sigilosas, mas as outras não, e aí o pedido pode ser atendido parcialmente.
6: Perfeito. Excelente pergunta. Na verdade, o fato de ter parte de uma informação que esteja protegida por uma regra de sigilo não significa que o todo não deva ser concedido. Então, precisa ser feita uma análise se é possível fazer o tarjamento de alguma parte da informação do documento que está sendo solicitado, e aí sim, se tem partes que podem ser tarjadas e partes que são públicas, é dever do Estado entregar essa informação com a preservação daquela parte que é sigilosa, com o devido tarjamento.
1: Muito bem, nós conversamos com Marcelo Vidal, secretário nacional de Transparência e Acesso à Informação em Exercício. Muito obrigado, secretário, por sua entrevista aqui à Voz do Brasil.
6: Muito obrigado e é um prazer estar aqui com vocês.
10: A Conab, Companhia Nacional de Abastecimento, alerta para tentativas de golpe registradas em diferentes regiões do país.
1: Pessoas estão se passando por representantes da Conab e prometem doações de cestas de alimentos, pescado e kits de irrigação mediante cobrança antecipada de valores, como supostos custos de transporte.
10: O presidente da Conab, Silvio Porto, informa que a companhia não cobra qualquer valor para a entrega de alimentos ou insumos e não solicita depósitos, transferências ou pagamentos para participação em seus programas.
12: Não há cobrança, isso chega de forma de doação. Então é muito importante que essas organizações fiquem atentas. Caso recebam esse tipo de demanda, tentem identificar quem está fazendo, em nome de quem, ou o número de telefone, enfim, de contato, de WhatsApp, e façam a denúncia por meio da nossa ouvidoria, busquem os nossos canais aqui pelo nosso site, pode ser também pelas nossas superintendências regionais, e também denunciem nas polícias. Levem isso, registrem boletins de ocorrência.
1: Caso receba esse tipo de abordagem, entre em contato com a Conab pelo telefone 61-3403-4575 ou pelo e-mail ouvidoria@conab.gov.br.
10: Entrevistadores da Pesquisa Nacional de Saúde já começaram a visitar domicílios em todo o país.
1: O levantamento reúne informações sobre as condições de saúde da população e nesta edição contará também com coleta de sangue e urina em parte dos participantes.
13: Qual é o peso médio da população brasileira? Quantos têm anemia ou algum problema de saúde? E como está a saúde mental ou a prática de esportes no Brasil? Essas são algumas das perguntas que constam na Pesquisa Nacional de Saúde, que começou agora em julho e vai até 30 de novembro deste ano. Agentes do IBGE e do Ministério da Saúde vão visitar 140 mil famílias brasileiras para coletar informações sobre as características dos domicílios, perfil dos moradores e condições de saúde, como explica Mônica Marli, coordenadora adjunta da pesquisa.
14: Então a gente vai falar sobre alimentação, a gente vai falar sobre uso de álcool, a gente vai falar sobre fumo, a gente vai falar sobre sono, sobre bem-estar, também vamos falar sobre saúde da mulher, saúde da pessoa com mais de 60 anos também, saúde de crianças e adolescentes. Então é um perfil bem amplo da saúde e da saúde como um todo, né? Não só de doenças, a gente fala do bem-estar também.
13: O questionário individual será aplicado a um morador com 15 anos ou mais. Também serão verificados pressão arterial, peso e altura dos participantes. A pesquisa vai contar ainda com coleta de sangue e urina de cerca de 20 mil participantes com 35 anos ou mais, residentes em capitais e regiões metropolitanas. Os exames de sangue vão avaliar hemograma, perfil lipídico, hemoglobina glicada, creatinina, ácido úrico, sódio e potássio, além de sorologia

0: políticas públicas.
1: Muitas pessoas não conseguem o acesso ou não fazem os seus exames de rotina, tanto na frequência quanto na oportunidade que deveria fazer, e desconhecem situações de saúde, como por exemplo diabetes. Então é muito importante que a gente tenha esse diagnóstico mais preciso. Essa informação ela é útil para compor o retrato do Brasil.
0: Os entrevistadores do IBGE estarão identificados com crachá do Instituto, uniforme institucional e dispositivo eletrônico de coleta. A identidade dos servidores pode ser confirmada pelo portal respondendo.ibge.gov.br ou pelo telefone 0800-721-8181. Reportagem Graziele Bezerra.
2: E essas foram as notícias do Governo Federal.
3: Uma realização da Secretaria de Comunicação Social da Presidência da República.
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3: Fique agora com as notícias do Poder Judiciário e do Congresso Nacional. Boa noite, bom fim de semana.
2: A gente volta segunda, boa noite.
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3: Em resposta ao STF, tribunais estaduais negam irregularidades nos pagamentos feitos a magistrados entre abril e julho deste ano. TST promove seminário de precedentes na Justiça do Trabalho. Para o STJ, é possível partilha amigável com divisão desigual dos quinhões hereditários. Boa noite, eu sou Walter Lima. Em resposta ao STF, tribunais estaduais negam irregularidades nos pagamentos feitos a magistrados. As informações são sobre os meses de abril e julho deste ano. Marcelo Della Libera.
6: Os 7 tribunais brasileiros negaram irregularidades nos pagamentos a magistrados após cobrança do Supremo Tribunal Federal. As cortes do Paraná, Rio Grande do Norte, Rio de Janeiro, Maranhão, Distrito Federal, Rondônia e Goiás responderam ao ministro Alexandre de Moraes, que exigiu esclarecimento sobre o cumprimento do teto constitucional entre abril e julho deste ano.
3: Herdeiros podem dividir bens de herança entre partes diferentes, desde que sejam maiores de idade, capazes e haja cessão de direitos hereditários. Esse é o entendimento do STJ, Fátima Uchoa.
7: Um homem falecido deixou 2 irmãos como herdeiros, sendo um bilateral e o outro unilateral. Após o inventário, ambos fizeram acordo no qual o irmão unilateral receberia a maior parte dos bens. A Justiça de São Paulo recusou a homologação da partilha por entender que haveria renúncia parcial da herança, o que é vedado por lei. Mas a terceira turma do STJ considerou que o juiz deve verificar apenas se a vontade dos herdeiros foi manifestada de forma livre e regular, sem exigir que cada um receba a mesma parcela. Segundo a ministra relatora Nancy Andrighi, a partilha amigável prevista no Código Civil prestigia a autonomia dos herdeiros, exigindo apenas que eles sejam capazes, estejam de acordo com a divisão e sigam as formalidades legais.
3: Atenção, magistrados, servidores da Justiça do Trabalho e público em geral. TST promove seminário de precedentes na Justiça do Trabalho. O encontro é para debater os entendimentos consolidados que devem ser aplicados nos julgamentos de processos em todo o país. Mila Amaral.
8: O seminário está marcado para os dias 2 e 3 de setembro na sede do TST em Brasília. O evento faz parte da Semana Nacional dos Precedentes Trabalhistas 2026. O encontro vai debater a formação e aplicação dos precedentes judiciais, que são as jurisprudências definidas pelo Tribunal Superior do Trabalho, que devem ser aplicadas em todos os julgamentos semelhantes na Justiça do Trabalho. Os painéis serão presenciais, mas depois vão ficar disponíveis no YouTube. Já os cursos são exclusivos para os magistrados e servidores com direito a certificado. Então, se você tem interesse em participar, logo mais as informações sobre as inscrições e a programação completa serão divulgadas nos canais oficiais do TST.
3: Resolução do TSE reúne regras sobre ilícitos eleitorais e condutas proibidas nas eleições 2026. O objetivo é que a disputa eleitoral se dê em condições de igualdade. Fábio Ruas.
9: As diversas irregularidades são divididas em 6 grupos principais: abuso de poder, fraude, corrupção.

0: eleitoral, arrecadação de gastos ilícitos de campanha, captação ilícita de voto e condutas vedadas a agentes públicos. Para saber quais tipos de conduta caracterizam essas irregularidades, é só entrar no site tse.jus.br, acessar diretamente as resoluções ou a série de reportagens por dentro das eleições.
1: Justiça confirma a suspensão de novas licenças para Complexo Azulão, no Amazonas, até a realização de consulta prévia e estudos sobre povos indígenas. A ação foi proposta pelo MPF. Vanessa Pereira.
2: O Tribunal Regional Federal da Primeira Região, o TRF1, manteve por unanimidade a decisão que suspende as atividades e a emissão de novas licenças ambientais para o Complexo Azulão, empreendimento de exploração de gás natural da empresa Eneva S.A., localizado nos municípios de Silves e Itapiranga. A área é sobreposta ao território reivindicado como terra indígena Gavião Real. O TRF1 reafirmou que a ausência de homologação definitiva da terra indígena não afasta a proteção constitucional do território.
1: 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Uma boa noite, bom fim de semana e até segunda-feira.
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1: Eu sou Paula Groba.
2: E eu sou Ricardo Nakaoka.
1: E estes são os destaques de hoje do Jornal do Senado, que começa agora.
2: Sugestão de cidadão para simplificar tributação de profissionais liberais vira projeto de lei.
1: Projeto cria alerta nacional para ampliar buscas por pessoas desaparecidas.
2: Porte de arma para mulheres sob amparo da Lei Maria da Penha pode ser autorizado.
1: Boa noite.
2: Boa noite.
1: Uma ideia que nasceu da participação popular pode mudar a forma como profissionais liberais pagam impostos no Brasil.
2: A Comissão de Direitos Humanos aprovou uma sugestão apresentada no portal E-Cidadania para simplificar o regime tributário da categoria. O texto agora será transformado em projeto de lei. Repórter Patrícia Oliveira.
3: Um cidadão de Goiás sugeriu ao Senado a criação de um regime tributário simplificado para arquitetos e engenheiros que atuam como pessoa jurídica e não possuem funcionários. A sugestão recebeu mais de 20 mil apoios online e foi aprovada na Comissão de Direitos Humanos. O relator, senador Laércio Oliveira, do Progressistas de Sergipe, ampliou essa medida para todas as categorias de profissional liberal que trabalha por conta própria, chamado de microempreendedor profissional, ou MEP. Poderá optar pelo regime do MEP o profissional que tiver receita bruta anual de até R$ 120 mil, reais, com recolhimento mensal de 6% da receita bruta. A intenção é reduzir a burocracia, incentivar a formalização e diminuir a carga de impostos para quem atua sozinho na profissão. Como destacou na leitura do relatório o senador Jaime Bagatoli, do PL de Rondônia.
4: Os jovens profissionais que hoje operam na informalidade ou como pessoa física com carga tributária sufocante teria uma porta de entrada viável para o mercado formal.
3: A sugestão aprovada será transformada em projeto de lei complementar.
1: E avançou no Senado um projeto que pode agilizar a regularização de áreas ocupadas irregularmente e melhorar as condições de moradia de milhões de brasileiros.
2: A proposta foi aprovada pela Comissão de Assuntos Econômicos e agora segue para a Comissão de Constituição e Justiça. O repórter Márcio Maturana tem os detalhes.
5: Mais de 5 milhões de domicílios no Brasil em 2022 estavam em assentamentos irregulares, como favelas, invasões, comunidades, loteamentos ilegais e palafitas, segundo o IBGE. Para enfrentar essa situação, a Comissão de Assuntos Econômicos aprovou um projeto que atualiza as regras de regularização fundiária para incluir novas diretrizes de reassentamento, planejamento urbano e de concessões urbanísticas. A proposta amplia a segurança de moradores em áreas de risco, facilita a regularização fundiária, permite maior participação da iniciativa privada, dá mais autonomia aos municípios, agiliza obras de saneamento e esclarece regras para evitar entraves na legalização dos espaços. O relator foi o senador Fernando Dueire, do PSD de Pernambuco.
6: Esses locais são marcados por ocupações desordenadas, falta de serviços públicos e infraestrutura inadequada, evidenciando a necessidade urgente de políticas públicas eficazes para regularização fundiária e melhoria da qualidade da moradia e, por conseguinte, da qualidade de vida das pessoas.
5: O texto de autoria do senador Chico Rodrigues, do PSB de Roraima, segue para a votação na Comissão de Constituição e Justiça.
1: E a Comissão de Agricultura e Reforma Agrária analisa um projeto que reduz o tamanho mínimo para o desmembramento de imóveis rurais. A proposta fixa esse limite em 5 mil metros quadrados, o equivalente a meio hectare. Hoje, a área mínima varia entre 2 e 5 hectares, conforme a região, e imóveis menores não podem ser registrados em cartório nem cadastrados no INCRA.
2: O relator da proposta é o senador Wellington Fagundes, do PL de Mato Grosso. Segundo ele, a mudança pode ampliar as oportunidades para as famílias que vivem no campo, estimular a geração de empregos, facilitar a comercialização da produção rural e contribuir para reduzir os conflitos fundiários.
7: Como relator, já tenho decisão de fazer um relatório favorável, porque tenho certeza que esse parcelamento de terras com 5 mil metros quadrados vai permitir geração de emprego, vai permitir paz no campo.
1: Comissão de Segurança Pública pode votar o projeto de lei que autoriza o porte de arma de fogo para mulheres sob medida protetiva da Lei Maria da Penha.
2: A proposta, que já passou pela Comissão de Direitos Humanos, chega ao colegiado com a sugestão de que o porte seja transformado em posse caso a medida protetiva seja revogada. Repórter Bruno Lourenço.
8: O projeto de lei altera o Estatuto do Desarmamento para garantir o direito ao porte de arma de fogo a mulheres sob amparo de medidas protetivas da Lei Maria da Penha. O texto também reduz a idade mínima para 18 anos, tanto para aquisição quanto para o porte de arma pelas vítimas. O senador Plínio Valério, do PSDB do Amazonas, explicou que a situação vivida por mulheres ameaçadas justifica a concessão do porte.
9: A medida se justifica pelo princípio da legítima defesa e pelo direito à vida, ambos garantidos pela Constituição Federal. Em situações extremas em que a ameaça à integridade física é clara e presente, a possibilidade de portar uma arma pode funcionar como meio de defesa eficaz em um momento de emergência.
8: A Comissão de Segurança Pública pode acrescentar dispositivo para determinar que, caso a mulher perca o direito de portar a arma na rua, em virtude do fim de medida protetiva, ela mantenha pelo menos a posse, a fim de preservar o investimento na aquisição da arma e munição e protegê-la em casa ou no ambiente de trabalho.
1: E a Comissão de Direitos Humanos aprovou a criação de um alerta nacional para ajudar a localizar pessoas desaparecidas. Só no ano passado, o Brasil registrou mais de 85 mil desaparecimentos, uma média de 233 casos por dia.
2: Pelo projeto, operadoras de telefonia vão enviar alertas gratuitos aos celulares de pessoas que estiverem na região do desaparecimento, mobilizando a população nas primeiras horas das buscas. A proposta também prevê parcerias com aplicativos de mensagens e redes sociais e segue para a Comissão de Segurança Pública.
1: A senadora Zenaide Maia, do PSD do Rio Grande do Norte, fez um apelo para que a população doe sangue e alertou para a queda nos estoques dos hemocentros. Ela lembrou que uma única doação pode salvar e beneficiar até 4 pessoas. A parlamentar destacou que, mesmo após o fim da campanha Junho Vermelho, a necessidade de doações continua para garantir o atendimento a cirurgias, emergências, tratamentos contra o câncer e outros procedimentos hospitalares.
2: Zenaide Maia também ressaltou que, durante as férias escolares, o número de doadores costuma cair, enquanto a demanda por transfusões aumenta. Além disso, criticou a chamada PEC do plasma, que propõe autorizar bancos de sangue privados a comercializar plasma humano, o que hoje é vedado pela Constituição.
10: A doação de sangue não é transação, não é negócio, não é mercado. É um ato de fé e solidariedade da humanidade.
1: E uma nova lei sancionada garante mais segurança a professores da educação básica da rede pública que queiram investir na própria formação. A norma assegura licença remunerada para cursos de especialização, mestrado, doutorado, qualificação profissional e pesquisas na área de educação.
2: A medida foi aprovada pelo Senado em junho e teve como relatora a senadora professora Dorinha Seabra, do União do Tocantins. Segundo ela, a Lei de Diretrizes e Bases da Educação já previa o direito à licença remunerada, mas não definia quais atividades poderiam ser consideradas aperfeiçoamento profissional. Com a nova lei, essas hipóteses passam a estar expressamente previstas, o que traz mais segurança jurídica e reforça a valorização dos professores.
11: Trata-se de reconhecer que o professor não é apenas receptor de conhecimento produzido pela academia, mas ele também é agente capaz de produzir saberes a partir da sua experiência profissional.
2: Com a edição de Paula Groba e trabalhos técnicos de João Lira, o Jornal do Senado fica por aqui. Acompanhe agora as notícias da Câmara dos Deputados. Boa noite.
1: Boa noite e um bom fim de semana.
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12: 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Jornal Câmara dos Deputados. Deputados estudam considerar peso do veículo no cálculo do IPVA.
14: Projeto autoriza governos a comprar produto ou processo inovador.
12: Comissões avaliam ação nacional de enfrentamento ao capacitismo.
14: Boa noite. Avança projeto na Câmara sobre a Política Nacional de Enfrentamento ao Capacitismo. A repórter Júlia Lopes nos conta quais são as medidas.
15: A Comissão de Defesa dos Direitos das Pessoas com Deficiência aprovou o projeto que institui a Política Nacional de Enfrentamento ao Capacitismo. A proposta, apresentada pelo deputado Duarte Júnior do Maranhão, tem como objetivo erradicar a discriminação contra pessoas com deficiência e promover a inclusão social efetiva. Pelo texto, o conceito de capacitismo é associado à definição prevista na Convenção Internacional sobre os Direitos das Pessoas com Deficiência, que reconhece como discriminação por motivo de deficiência, direta ou indireta, toda ação que resulte na violação de direitos humanos, na exclusão social e na restrição do direito à cidadania. O Brasil tem hoje mais de 14,4 milhões de pessoas com deficiência, o equivalente a 7,3% da população com 2 anos ou mais. Segundo a 4ª edição da pesquisa Udiversity, 72% das pessoas com deficiência que procuram emprego afirmam já ter sido alvo de capacitismo no processo de contratação. Isso significa que 7 em cada 10 profissionais com deficiência relatam ter enfrentado discriminação na busca por trabalho. O deputado Duarte Júnior destacou a importância de conscientizar a população sobre o tema e ressaltou que a legislação brasileira já prevê a discriminação como crime.
16: É fundamental uma política de enfrentamento ao crime de capacitismo. E esse enfrentamento passa por uma sanção, uma punição que preenche o caráter punitivo, coercitivo e pedagógico para desestimular essa prática. O crime de capacitismo já é previsto pela Lei Brasileira de Inclusão. Mas estamos apresentando aqui na Câmara Federal duas propostas que transformam o crime de capacitismo num crime hediondo e também num crime inafiançável e prescritivo.
15: A proposta também estabelece que o governo federal deverá implementar a política, além de adotar outras diretrizes, como a realização de campanhas educativas e de conscientização sobre o capacitismo, o incentivo à inserção de pessoas com deficiência no mercado de trabalho e em todos os setores da sociedade, além do fortalecimento da educação e da cultura inclusiva. Na opinião da deputada Érica Cocai, do PT do Distrito Federal, que participou da discussão, a acessibilidade e a inclusão precisam estar presentes em todos os espaços.
17: Então, portanto, se nós vamos assegurar uma cidade onde todos os nossos direitos possam ser contemplados e tenham espaços fartos para que eles possam serem efetivados, não é permitido que nós tenhamos a exclusão de determinados espaços da acessibilidade. A acessibilidade tem que ser em todos os cantos onde nós exercemos essa mágica condição humana.
15: A proposta, que busca reduzir a discriminação e ampliar a conscientização da população sobre os direitos das pessoas com deficiência, segue agora para análise na Comissão de Finanças e Tributação. Da Rádio Câmara de Brasília, Júlia Lopes.
12: Habitação. A Câmara promoveu audiência para discutir os critérios de seleção para o Minha Casa Minha Vida Rural. Hildo Rocha, do MDB do Maranhão, resume que foram priorizados municípios com menor índice de desenvolvimento humano, maior população rural e maior déficit habitacional.
14: Hildo Rocha também cita a ampliação dos investimentos em habitação rural e informa que cerca de 80 mil moradias já foram contratadas. O parlamentar acrescenta que 3 mil casas do residencial Mato Grosso, no Maranhão, devem ser entregues nos próximos dias.
12: Meio Ambiente. Carlos Gomes, do Republicanos do Rio Grande do Sul, comemora a aprovação do projeto que amplia os incentivos fiscais destinados à reciclagem para fortalecer a economia circular. A proposta aumenta o limite de dedução do imposto de renda para estimular novos investimentos.
14: O parlamentar afirma ainda que a lei de incentivo à reciclagem já viabilizou centenas de projetos em todo o país e que o aperfeiçoamento da legislação vai ampliar a captação de recursos. Carlos Gomes pede o apoio dos deputados para a aprovação da matéria.
12: Transportes. Comissão da Câmara dos Deputados aprovou uma proposta que muda cálculo do IPVA para considerar peso do veículo. A repórter Paula Bittar explica qual a diferença para o sistema atual.
18: A Comissão de Constituição e Justiça da Câmara aprovou uma proposta que altera a base de cálculo do Imposto sobre a Propriedade de Veículos Automotores, o IPVA, para considerar apenas o peso do veículo e não mais o valor de mercado. O texto também estabelece um teto para a cobrança do imposto. O valor total não poderá exceder 1% do valor de venda do automóvel. Além disso, a proposta autoriza os estados a criarem descontos para veículos menos poluentes. Atualmente, o IPVA é cobrado pelos estados com base no valor de mercado do veículo calculado pela tabela FIPE, com alíquotas que variam entre 1% e 4%. O relator na CCJ, deputado Rodrigo de Castro, do União de Minas Gerais, apresentou parecer favorável à proposta, mas com uma mudança que retirou do texto o item que estabelecia um limite na despesa total anual do Congresso Nacional, das Assembleias Legislativas e da Câmara Legislativa do Distrito Federal, assim como dos Tribunais de Contas. Segundo Castro, esse item estabelecia parâmetros financeiros incompatíveis com a manutenção da autonomia administrativa e financeira dos entes federados. Mas o texto mantém um limite para gastos com propaganda institucional de todos os poderes e do Ministério Público de 0,1% da receita corrente líquida. Fica proibida a publicidade de caráter promocional ou pessoal. Com relação à mudança na arrecadação dos entes a partir de novas regras para o IPVA, o relator disse que a comissão que ainda vai analisar a proposta deverá se debruçar sobre o tema para avaliar os efeitos fiscais, federativos e orçamentários, inclusive quanto à eventual redução de receitas, a repercussão sobre a autonomia financeira dos estados e a necessidade de regras de transição capazes de preservar a continuidade dos serviços públicos. Logo no início da reunião da CCJ, o presidente da comissão, o deputado Leur Lomanto Júnior, do União da Bahia, disse que o debate é sobre a modernização do sistema tributário brasileiro.
19: É legítimo reconhecer que para milhões de brasileiros o veículo deixou de ser um bem de luxo há muito tempo. Para inúmeras famílias, representa instrumento de trabalho, fonte de renda, meio de transporte indispensável e condição para o exercício de atividades econômicas. Em um cenário de elevada carga tributária, é natural que o parlamento seja chamado a discutir se determinados modelos de tributação continuam atendendo aos princípios da razoabilidade, da justiça fiscal e da capacidade contributiva.
18: Já o deputado Helder Salomão, do PT do Espírito Santo, disse que a comissão especial deverá encontrar uma solução para a redução na arrecadação. E ele também acredita que a mudança poderá gerar uma distorção.
20: O cara que tem um caminhão velho, pesado, vai pagar um imposto maior do que o cara que tem uma Ferrari construída com fibra de carbono, levíssima. Então não podemos promover aqui uma distorção e privilegiar os ricaços, aqueles que vão poder comprar uma Ferrari, uma BMW.
18: O autor da proposta, deputado Kim Kataguiri, do Missão de São Paulo, por outro lado, afirmou que não falta de onde cortar para garantir a redução na carga tributária.
21: Nós temos para apresentar na comissão especial mais de 200 bilhões de reais em diferentes compensações que podem ser colocadas. Privilégio para cortar, seja tributário, seja de supersalário, seja de desonerações setoriais, não falta no nosso país.
18: A proposta que altera a base de cálculo do IPVA para considerar apenas o peso do veículo e não mais o valor de mercado ainda precisa ser analisada por uma comissão especial que deverá ser criada para esse fim e depois segue para a apreciação do plenário, onde precisará ser votada em dois turnos. Da Rádio Câmara, de Brasília, Paula Bittar.
12: Previdência.
14: Doutor Flávio, do PL do Rio de Janeiro, solicita a aprovação de projeto de sua autoria que propõe o pagamento automático do salário maternidade pelo INSS logo após a apresentação do atestado médico ou certidão de nascimento.
0: Doutor Flávio afirma que o projeto reduz a burocracia e as longas filas enfrentadas pelas mulheres, evitando que muitas mães fiquem sem renda por 2 a 4 meses, justamente no momento de vulnerabilidade e aumento de despesas com o recém-nascido, como acontece hoje.
4: Desenvolvimento Regional.
14: Daniel Trzesiak, do PSDB, pede a liberação de 27 bilhões de reais da multinacional chilena CMPC em Barra do Ribeira, no Rio Grande do Sul. Segundo ele, a falta de conhecimento da realidade local e a burocracia travam a instalação da fábrica, que deve gerar mais de 12 mil empregos.
0: Uma ação civil pública do Ministério Público Federal questiona a falta de consulta a indígenas da região. Daniel Trzesiak defende, entretanto, o cumprimento da lei e o apoio ao maior aporte privado da história gaúcha para assegurar os trabalhadores e impulsionar o sul do estado.
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4: Votação.
14: A Câmara aprovou duas medidas provisórias, uma delas para subsidiar o custo do litro do diesel e a outra para ajudar na recuperação após as enchentes em Minas Gerais. O repórter Antônio Vital acompanhou a votação.
23: A Câmara dos Deputados aprovou duas medidas provisórias que autorizam o uso de dinheiro público para finalidades emergenciais não previstas no orçamento deste ano. Uma delas permite que a Agência Nacional do Petróleo, Gás Natural e Biocombustíveis, a ANP, use 10 bilhões de reais do orçamento para custear parte do preço do diesel, depois do aumento no mercado internacional provocado pela guerra entre os Estados Unidos e o Irã. Ao editar a medida provisória, o governo argumentou que o conflito tem o potencial de gerar um efeito cascata inflacionário, desabastecimento e comprometimento da atividade econômica. A medida provisória foi editada em março, 20 dias depois do início do conflito no Oriente Médio, com efeito imediato. Na prática, esse dinheiro está sendo usado para subsidiar 32 centavos por litro de diesel para os produtores e importadores do combustível, o que tem reflexo no custo final para o consumidor. O prazo para o subsídio termina no fim do ano, ou quando atingir um montante de 10 bilhões de reais. O deputado Tadeu Venere, do PT do Paraná, defendeu a necessidade de custear parte do preço do diesel.
24: Parte desses recursos vem justamente de um imposto, entre aspas, uma taxação sobre exportação, para evitar que nós tivéssemos uma disparada do preço do diesel. Lembrar que o diesel hoje movimenta praticamente 100% do transporte público. Lembrar que o diesel é responsável por mais de 80% de todo o transporte de carga no Brasil. Seja ele rodoviário, seja ele ferroviário, seja ele por navios. Então é preciso que a gente olhe para esta medida que está sendo tomada como uma medida para proteger a população brasileira.
23: A segunda medida provisória aprovada autoriza o uso de 1,3 bilhão de reais para compensar danos causados pelas enchentes que afetaram em fevereiro a população de cidades como Ubá e Juiz de Fora, na Zona da Mata de Minas Gerais. Desse total, 500 milhões foram destinados à construção de 1.500 casas do programa Minha Casa Minha Vida. O restante será usado para custear ações para diminuir as consequências das mudanças climáticas, para assistência social e para financiar pequenas empresas da região. O deputado Hildo Rocha, do MDB do Maranhão, defendeu a importância dos recursos emergenciais.
25: É uma provisória importante que vem em socorro de Minas Gerais, da cidade, principalmente da cidade de Juiz de Fora, de Ubá, que precisava de atendimento, famílias que sofreram com as enxurradas, com as enchentes que lá tiveram durante já neste ano, e também ainda aqueles do Rio Grande do Sul que precisavam de moradia.
23: As duas medidas provisórias foram enviadas para análise do Senado. Da Rádio Câmara de Brasília, Antônio Vital.
4: Agricultura.
0: João Daniel. Daniel, do PT de Sergipe, é favorável a medidas emergenciais de apoio aos produtores rurais e preservação dos rebanhos. Ele informa que apresentou projeto de lei e indicações ao governo federal em busca de crédito para evitar prejuízos à economia regional.
14: João Daniel alerta para os efeitos das mudanças climáticas e da estiagem sobre a produção agropecuária no semiárido de Sergipe. De acordo com o deputado, a seca comprometeu grande parte da safra e ameaça a principal bacia leiteira do estado.
4: Economia.
0: Florentino Neto, do PT do Piauí, defende projeto que autoriza a União a criar uma empresa estatal para atuar na distribuição de combustíveis e gás de cozinha. A proposta também permite ampliar a participação pública em refinarias e outras estruturas estratégicas para abastecimento nacional.
14: No entendimento de Florentino Neto, a medida fortalece a soberania energética e protege o país em situações de desabastecimento. Ele considera ainda que a iniciativa contribui para a estabilidade da oferta de combustíveis, além de proteger os consumidores contra aumentos abusivos.
0: Dimas Gadelha, do PT do Rio de Janeiro, defende a criação da Terrabras, empresa pública destinada à pesquisa, exploração e processamento de minerais estratégicos. A estatal atuaria em áreas ligadas a terras raras e outros insumos utilizados na transição energética.
14: O deputado argumenta que a medida fortalece a soberania nacional, estimula a industrialização e a agregação de valor no país. Dimas Gadelha conclui que o texto prevê ainda mecanismos para ampliar o controle estatal sobre cadeias produtivas consideradas estratégicas.
4: Ciência e tecnologia.
0: Comissão aprova projeto para compra pública de produto inovador. A repórter Sofia Peçanha tem os detalhes.
3: A Comissão de Ciência, Tecnologia e Inovação da Câmara dos Deputados aprovou o projeto que altera a Lei da Inovação para permitir que o poder público adquira produtos ou processos inovadores desenvolvidos com recursos de incentivo à pesquisa e ao desenvolvimento tecnológico. A proposta autoriza que contratos firmados pelo governo para atividades de pesquisa e desenvolvimento possam incluir cláusula que garanta a compra do produto ou processo inovador resultante desses projetos, inclusive nos casos de encomendas tecnológicas e transferências estratégicas de tecnologia. A deputada Maria do Rosário, do PT do Rio Grande do Sul, relatora na comissão, explicou que o objetivo é dar segurança aos investimentos em inovação.
5: Propõe resolver essa lacuna ou incluir dispositivo que trata da garantia de mercado para produtos e serviços resultantes de projetos contratados por meio de encomendas tecnológicas, conferindo previsibilidade e atratividade aos investimentos em inovação.
3: Segundo a justificativa, embora existam recursos públicos significativos aplicados em inovação por meio de editais de subvenção econômica e fundos tecnológicos, ainda não há mecanismos claros que assegurem mercado para os produtos desenvolvidos com esse apoio. Para a deputada Alice Portugal, do PSDB da Bahia, relatora na Comissão de Administração e Serviço Público, a mudança busca justamente superar essa limitação.
6: Esse dispositivo não tem sido amplamente aplicado, pois carece de mecanismos que garantam a continuidade dos investimentos e, consequentemente, o interesse do setor privado no desenvolvimento tecnológico como parceiro dos interesses públicos, traduzidos pelo avanço tecnológico do país a médio e longo prazo. É exatamente desse ponto que reside o objetivo dos projetos.
3: Os autores do projeto, a deputada Jandira Fegali, do PSDB do Rio de Janeiro, e outros parlamentares, defendem que, ao garantir a possibilidade de aquisição dos produtos desenvolvidos com recursos públicos, o texto amplia a segurança jurídica para empresas e instituições de pesquisa e fortalece a autonomia tecnológica do país. Atualmente, a Lei da Inovação estabelece mecanismos de fomento à pesquisa, mas não prevê de forma explícita a garantia de aquisição pelo Estado das soluções desenvolvidas. O projeto pretende fechar esse ciclo, fortalecendo a política de inovação e estimulando a consolidação de uma base produtiva nacional mais competitiva. Agora, o projeto que permite a compra pública de produto inovador financiado com recursos públicos segue para análise da Comissão de Finanças e Tributação. Da Rádio Câmara de Brasília, Sofia Peçanha.
4: Justiça.
14: Marcelo Moraes, do PL do Rio Grande do Sul, critica a operação realizada pela Polícia Federal na residência de Jair Bolsonaro por determinação do ministro Alexandre de Moraes. Para o deputado, a medida foi uma perseguição política e, segundo ele, não encontrou irregularidades.
0: Marcelo Moraes também questiona a atuação da Polícia Federal em outros casos envolvendo autoridades e familiares do ex-presidente. O parlamentar conclui manifestando solidariedade a Jair Bolsonaro e afirmando que o ex-presidente é alvo de perseguição política.
14: Termina agora o Jornal Câmara dos Deputados, produzido pela Rádio Câmara, com trabalhos técnicos de Everson Urani e apresentação de José Carlos Andrade e Márcio Aquilissardi. Uma boa noite para você.
0: Uma ótima noite. A Voz do Brasil volta na segunda-feira. Bom fim de semana.
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4: Bem-vindos ao Minuto Sicredi. A Sicredi Unistados está com as inscrições abertas para o programa de Trainee 2026. A iniciativa é voltada à formação de futuros gerentes de negócios da cooperativa nos segmentos pessoa física, jurídica e agronegócio. Podem participar profissionais com ensino superior em andamento ou concluído há até 2 anos em áreas como administração, economia, ciências contábeis, agronomia e medicina veterinária, entre outras relacionadas ao negócio. 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A duração é de 8 meses, podendo ser estendida para até 24 meses e há possibilidade de efetivação. As vagas estão distribuídas em cidades do Rio Grande do Sul, de Santa Catarina e de Minas Gerais. As inscrições podem ser feitas até 28 de junho pelo site sicredi.gup, buscando pela vaga Programa de Trainee. Até mais!

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0: Sorocaba.
1: Que honra, cara.
2: Valeu, as meninas.
1: Obrigado, maninho.
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1: Alimentação colorida, corpo saudável. Quanto mais colorido for seu prato, mais vitaminas e nutrientes ele tem. 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